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1: Cat Stevens, Wild World.
2: Os maiores sucessos românticos estão aqui, no Love Night. Vamos fazer um pequeno break e já voltamos para continuar embalando a sua noite. Não mude de estação.
3: 21 horas e 18 minutos.
2: O nosso boa noite para você que está na Modelo FM curtindo o Love Night.
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9: 21h27. 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

0: Christopher, já em Te Du La Mer.
1: O Love Night continua trazendo as canções que marcaram grandes histórias de amor. Vamos para um pequeno intervalo e logo depois tem mais música boa para você.
0: Até 21 horas e 49 minutos.
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8: 21 horas e 58 minutos.
6: Você está na Modelo FM ao som do Love Night. Boa noite.
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6: Voltamos para continuar essa noite de grandes emoções. No Love Night, os clássicos e as novidades se encontram ao som do amor.
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10: Aphrodite Child, Rain and Tears.

0: No Love Night, a trilha sonora da sua noite está garantida. A gente faz uma breve pausa e logo depois tem mais canções especiais esperando por você. Até já.
1: 22 horas e 23 minutos.
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1: 22:31.
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0: De volta com Love Night e com uma seleção especial de canções românticas para você. Grandes sucessos do passado e novidades que tocam o coração estão aqui.
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15: Bengals, Eternal Flame.

0: Ao Jarro, So Good. Se existe uma música para cada sentimento, ela está no Love Night. A gente faz uma pequena pausa e daqui a pouco traz mais emoção para o seu rádio. Até já.
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2: 22 horas e 56 minutos.
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12: 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Estamos de volta para continuar a nossa viagem pelos maiores romances da música. Fique ligado no Love Night, porque aqui cada canção tem uma história para contar.
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14: Randy Van Warmer, Just When I Need You Most.

0: David Sigerson, I Never Fall in Love. Você está curtindo o Love Night, o programa que traz romantismo e emoção para o seu rádio. Vamos para um breve intervalo e daqui a pouco tem muito mais.
1: 23 horas e 26 minutos.
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0: 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O melhor da música romântica está aqui. 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Bee Gees, Windflower.

0: Alessi, Sad Songs. No Love Night, os maiores sucessos de todos os tempos. Vamos fazer agora um pequeno break e logo em seguida tem mais emoção na sua noite. Até já.
1: 23 horas e 59 minutos.
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0: Bruno Mars, Talking to the Moon. Chegamos ao fim de mais um Love Night, com a certeza de que o amor sempre encontra um jeito de tocar a gente. Amanhã estaremos de volta para continuar essa linda sintonia. Boa noite. A trilha sonora da sua noite vai ficando por aqui, mas amanhã o Love Night retorna com mais emoções, mais lembranças e mais canções inesquecíveis. Até amanhã, com todo o meu carinho. 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

0: Meia-noite e 27 minutos.
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0: 4 horas e 8 minutos.
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3: 4:16.
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4: 4 horas e 27 minutos.
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4: 4 horas e 27 minutos.
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3: 4 horas e 34 minutos.
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3: 4 horas e 34 minutos.
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3: 4 horas e 44 minutos. 4 horas e 45 minutos.
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0: Alô, meu povo! Alô, minha gente querida e amiga! Com que alegria, com que prazer estamos dando início a mais um Só Modão. Você que nos ouve todos os dias, muito obrigado, viu, pela sua audiência aqui na cidade, na zona rural, no comércio, em casa. Minha comadre que está aí cuidando da casa, né? Um abraço grande para você. Meu compadre que está no trabalho, um abraço também. Obrigado a todo mundo pela audiência. Você que está viajando, saindo da cidade ou chegando pelas estradas do Brasil, obrigado. Vá com Deus. Tudo de bom para vocês, viu? A nossa equipe já está pronta. A supervisão e produção é da Lena Ramos. A edição de áudio do Silvio Liares. E a área de tecnologia a cargo do Marcos Rogério do Amaral. Meu amigo Zunguinha, pensou que eu ia esquecer de você?
1: Rapaz, tava aqui achando, né? Pelo amor de Deus. Você tem que me chamar, porque a audiência aqui é o Zunguinha. Zunguinha que mexe o molho do caldo aqui, né?
0: É meu, né, Zunguinha? Tudo bem?
1: Tudo bom, graças a Deus. Tudo certinho. Os bacuri estão lá em casa. Uns estudando, outros já estudaram. A mulher também tá lá. Brava igual Sirina Lata, mas o Zunguinha tá aqui, é esperto, é bonito. É tranquilo, eu vou levando, sem mexer com isso.
0: Tá bom, Zunguinha. É o Só Modão no ar, tocando modão bonito.

Vamos então, Zunguinha, aplaudir a nossa equipe, os nossos ouvintes que merecem. Bom demais, a gente começa o programa com Abel e Caim, Põe Brasa, depois o Aladim com Espelho.

0: que aqui o modão não para não. Gilmar Azevedo é a sua companhia de todos os dias.
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0: André e Adriano no Somadão, Giripoca. Antes o Alexandre e Samuel cantaram para nós, narrando a saudade. Vamos pro nosso primeiro intervalinho. A gente volta já já, bem rapidinho.
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2: 5 horas e 9 minutos.
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2: 5:19.
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6: Que beleza, que maravilha, nós aqui no Só Modão. E você aí do outro lado ouvindo nós. Nós queremos abraçar a todos os amigos das polícias civil e militar que estão sempre ouvindo a gente. Também mandando um abraço grande para o pessoal da alimentação, né? Das mercearias, dos supermercados, dos mercadinhos, as marmiteiras, os marmiteiros que estão trabalhando para servir a clientela. Um abraço grande, viu? Bora em frente, Bastião, que o trem aqui é bom. Ataíde e Alexandre, depois o Breno Reis e Marco Viola com o pagode.

0: O Somodão Bruno e Marrone é pra lá que eu vou. Antes, na mesma toada, a Bruna Viola no ponteio da viola. Vamos tomar um cafezinho, Zunguinha?
1: Agora é que é paião bonito.
0: Somodão! Não espanta a mutuca, não, a gente volta já. Já, já.
2: 5 horas e 39 minutos.
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2: 5:45.
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6: Oh, beleza, nós aqui no Só Modão e vocês aí ouvindo nós. E a gente fica muito feliz sabendo que vocês estão nos prestigiando com a sua audiência. Mandar um abraço para todos que estão ouvindo a gente no trabalho, trabalhando, ouvindo Só Modão. Bom demais. Um ótimo dia de trabalho para vocês, viu? Que Deus abençoe o seu dia, que dê tudo certo, vocês façam bons negócios, tá bom? Então a gente fica feliz de ter todo mundo aqui com a gente. Pessoal lá da prefeitura também está ouvindo nós, os funcionários. Muito obrigado pela audiência. Se espicha lagartixa, que nós vamos ouvir agora o Gian Giovanni, não dá para te esquecer. Depois o Gilberto e Gilmar, quatro tipos de mulher.

0: Guilherme Gustavo no Somodão, Jeito Manhoso. Ouvimos também o Gini Geno, Vazei na Braquiária. Vamos fazer mais um intervalinho, Zunguinha?
1: Bora lá, fazer um intervalinho, a gente volta já.
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3: 6:04.
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só modão com você e nós queremos abraçar vocês que estão nos ouvindo pela internet, viu? Vem modão aí, João Mineiro e Marciano no mesmo lugar. Depois o Jorge e Matheus, tá faltando amor.

0: no Só Modão, Moda Boa da Luana Magalhães, Me Ensina a Te Esquecer. Antes, o Leandro e Leonardo cantaram para nós, Você Ainda Vai Voltar. Mais um intervalinho que chega e a gente volta já já. Pula na água, jacaré.
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2: 6:31.
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5: 6 horas e 39 minutos.
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8: Pronto, já estamos aqui novamente para tocar modão. É o último bloco do programa, mas antes nós queremos homenagear os aniversariantes de hoje. Todos que estão de aniversário, os nossos parabéns. Pessoal que está aniversariando nesta data, queremos desejar tudo de bom, muitas felicidades e muitos anos de vida.
9: Parabéns, parabéns, parabéns pra você.
8: Aqui no Só Modão é só alegria. Por falar em alegria, tem mais um aí, Zunguinha?
10: Tenho, aqui sempre tem.
8: Então conta aí.
10: O marido fala pra mulher, né? Olha bem, te prepara que hoje à noite vai ser quente. Ela diz, ui, jura, amor? Ele, sim, acabei de quebrar o ventilador.
8: Tá bom. João Paulo e Daniel tá chegando aí com desejo de amar. Depois o trio Parada Dura me mata de uma vez.
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0: Só Modão, fechando o programa com moda bonita. René e Ronaldo, Fonte de Desejos. Antes, a Marília Mendonça cantou pra nós a Rosa Embriagada.
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0: Bem, meus amigos e amigas, o Só Modão vai ficando por aqui, agradecendo a todos pela audiência, desejando a todos uma excelente quarta-feira. Tudo de bom pra vocês, viu? A gente volta amanhã pra continuar tocando modão, né, Zuguinha?
2: Exatamente.
0: Então vambora, dá a partida na fubica aí pra nós cair fora. Obrigado, gente. Fiquem com Deus. Tudo de bom. Até amanhã.

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2: Marinha, bom dia, queridos filhos e filhas.
3: Queria te falar.
2: Dia em que nós continuamos em oração pela libertação do alcoolismo. Ah, meus irmãos, eu creio. Eu creio que Nossa Senhora há de levar diante de Jesus nosso pedido, pedido de libertação. E Ele, que veio trazer vida em plenitude, nos concederá a graça. Em nome do Pai, do Filho e do Espírito Santo. Amém. Misericordioso Jesus, que tiveste compaixão de todos aqueles que eram apresentados e colocados para serem curados e libertados de espíritos impuros. Nesta manhã, eu me coloco em oração e clamo a vossa misericórdia. Restaurai a vida daqueles que estão aprisionados pelo vício do alcoolismo. Diga o nome. Nosso Senhor Jesus Cristo, que vieste para libertar os cativos, libertai estas pessoas, cujos nomes lembramos, que se encontram no vício, sejam eles quais forem, mas de modo especial, o do alcoolismo. Senhor, Deus de misericórdia, tire os traumas, os registros negativos, onde essa doença entrou na vida da pessoa, quer seja por herança genética, quer tenha sido por má formação. Ó Jesus, amado Jesus, pedimos para que entre na história destas pessoas, desde o momento da concepção até hoje, o teu poder imenso. Regenere, liberte, santifica-os no teu amor. Senhor, rezamos também pelos familiares que tanto padecem, que tenham discernimento, que tenham paciência e que saibam lidar com este problema. Senhor, dá-lhes o Espírito Santo de tal forma que tais pessoas e familiares se sintam motivados e fortalecidos, sempre com a certeza de que são capazes de vencer o vício do álcool. Senhor, que sejam regenerados nos seus fracassos e que a vossa graça os fortaleça na vontade. Não permita, Senhor, que estes teus filhos e filhas sejam derrotados e humilhados pelo vício do álcool, mas que sejam recolocados na vida. Pedimos, Senhor, a libertação dos traumas dos familiares por uma história marcada de profunda dor. Pai nosso, que estais no céu, santificado seja o vosso nome. Venha a nós o vosso reino, seja feita a vossa vontade, assim na terra como no céu. O pão nosso de cada dia nos dai hoje. Perdoai-nos as nossas ofensas, assim como nós perdoamos a quem nos tem ofendido. E não nos deixeis cair em tentação, mas livrai-nos do mal. Amém. O Senhor esteja convosco. Ele está no meio de nós. Que a bênção de Deus fortaleça as famílias e as pessoas na libertação dos vícios. Abençoai a água que será tomada e as fotos de família. Em nome do Pai, do Filho e do Espírito Santo. Amém. Jesus, libertai do alcoolismo. Um bom dia a todos.

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4: 7:46. 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

beleza? Muito bom dia pra você, tá começando o nosso Modelando Sua Manhã aqui na Modelo FM, a rádio que toca você. Eu sou Marcos Santos, a partir de agora estamos juntos, eu e você, você e eu, aqui pela mais gostosa de ouvir. Muito bom dia pra você, meu amigo, muito bom dia pra você, minha amiga, muito bom dia pra você que tá ligadinho com a gente. A partir de agora, vamos juntos, eu, você, você e eu, aqui na Modelo FM, a rádio que toca você, tá bom? Número 1 do seu rádio, vamos juntos, aqui na mais

sexta-feira, 39ª semana do ano. Hoje é o dia do sorvete, hein? Que gostosura, né? Já se passaram 266 dias do ano de 2026, faltando apenas 99 dias para o início do ano de 2027. Estamos na lua crescente. E você tá fazendo aniversário novo hoje? Parabéns pra você, hein? Parabéns a todos os aniversariantes que tá aniversariando hoje, né? Deixa eu ver aqui quem é a galera que tá aniversariando hoje, rapaz. É, hoje tá fazendo aniversário. Deixa eu ver aqui, deixa eu abrir. A Thelma Dias Fernandes. Alô, Thelma! Forte abraço pra você que tá fazendo aniversário também. A Ana Ferreira, também meu amigo Acelino Siqueira, tá fazendo aniversário novo hoje. Ah, você também tá aniversariando hoje? A todos os aniversariantes, muita paz, saúde, muitos anos de vida. Que o Papai do Céu possa derramar chuva de bênçãos sobre a vida de cada um de vocês e que essa data venha se repetir por muitos e muitos e muitos anos, hein? Vamos juntos até o meio-dia, modelando a nossa manhã. Aqui na mais gostosa de ouvir é a Modelo FM 87,9, Conceição de Macabu, estado do Rio de Janeiro. 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

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Eu te faço companhia aqui na Modelo FM, a rádio que toca você, tá bom? Olha, ontem, né, depois daquele temporal de ontem à noite, brincadeira não, né? Nós ficamos sem energia elétrica na torre de televisão, tá bom? Estamos aí sem energia elétrica lá em cima, por esse motivo nós estamos aqui na Rádio Modelo operando com o nosso transmissor reserva. Então, se você sentiu uma diferença no áudio aí, tá bom? Nós estamos operando com o transmissor reserva e não com o nosso transmissor principal por falta de energia elétrica lá no Morro da Torre. Ou seja, alguns pontos que a rádio estava acostumada, você que estava acostumado a ouvir a rádio com mais nitidez, vai diminuir um pouquinho a qualidade aí, porque estamos operando aqui no bairro Paraíso, tá bom? São 8 horas e 19 minutos, é hora da nossa mensagem do dia.

bom dia, minha gente querida. Mais uma manhã começa. E talvez você nem imagine que este dia pode trazer algo diferente para a sua história. Quero contar uma pequena história para você. O homem acordou certa manhã sentindo-se cansado de lutar. Olhou para sua vida e pensou: eu faço tanto esforço, mas parece que nada muda. Mesmo desanimado, levantou-se, tomou seu café e saiu para trabalhar. No caminho, encontrou o senhor sentado em um banco. O homem parou por alguns minutos e começou a conversar com ele. Depois de ouvir as suas preocupações, o senhor olhou para ele e perguntou: se você soubesse que amanhã a sua vida poderia mudar, o que você faria hoje? Ele pensou por alguns segundos e respondeu: eu não desistiria. O senhor sorriu e disse: então não desista hoje, porque você nunca sabe qual manhã será aquela que mudará tudo. Aquelas palavras ficaram na cabeça daquele homem. Naquele dia, ele resolveu fazer uma ligação que vinha de onda há muito tempo. Aquela ligação lhe trouxe uma oportunidade. Uma oportunidade que ele não esperava. Anos depois, ele ainda lembrava daquele dia.

0: não porque tudo tivesse mudado de uma hora para outra, mas porque descobriu que algumas mudanças começam com uma simples decisão de não desistir. E talvez você, meu amigo, minha amiga, seja exatamente, e talvez hoje seja exatamente o desafio para você hoje. Não precisa resolver a vida inteira nesta manhã. Só precisa dar mais um passo. Faça uma ligação. Retome aquele projeto. Peça perdão. Tente novamente. Ore. Acredite. Porque você não sabe o que pode estar esperando depois da próxima esquina. Não desista do capítulo que parece difícil. A história que ainda não terminou. Que Deus abençoe seus caminhos nesta quarta-feira. Renove suas forças e coloque diante de você novas oportunidades. E quando o desânimo disser, não vai dar certo, responda com fé. Eu ainda não sei como vai terminar, mas eu não vou desistir. Pense nisso, meu amigo, minha amiga. Um excelente dia para você e toda a sua família. Está começando o nosso Modelando Sua Manhã, aqui na Modelo FM. E tenhamos todos um bom dia!
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0: Vamos juntos modelando a nossa manhã aqui na Modelo FM, 8 horas e 23 minutos. Hoje eu começo com o Rick Renner, cara de pau. Rick que nos deixou na madrugada de ontem, no dia de ontem, em um acidente aéreo, né? Meus sentimentos aí a toda a família, a todos os amigos, todos os fãs dessa dupla magnífica e fãs aí do Rick. Cara de pau pra começar.

0: Olá pessoal, muito bom dia. Estamos de volta já para levar até vocês as previsões astrais para o dia de hoje, 23 de setembro de 2026, quarta-feira, dia do freelancer, do soldado, do sorvete e dia do técnico industrial também. Estamos vivendo a 39ª semana do ano e na lua crescente.
1: Parabéns pra você.
0: Apagando velinhas hoje, o cantor Paulo Ricardo, o cantor espanhol Julio Iglesias, a ex-jogadora de basquete Hortência e o cantor, compositor, violonista e guitarrista norte-americano Bruce Springsteen. Nossos parabéns para eles e para você também que está de aniversário hoje.
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0: Os nascidos em 23 de setembro são do signo de Libra, com a personalidade de Gêmeos. São expansivos, comunicativos e solidários. São abertos a todo conhecimento e a todas as causas justas e honestas. Gostam de ensinar o que sabem e se tornam úteis através do conhecimento e da conciliação. Esses são os nascidos no dia de hoje. Então é isso aí, galera. Vamos seguindo, abrindo as previsões, falando pra você de Áries. 21 de março, 20 de abril. Áries, metade da semana chegando e você cheio de energia, não é mesmo? Bom momento para tomar iniciativa. No trabalho, uma porta pode se abrir. E no amor, deixa a teimosia de lado e curta a relação, viu, Áries? Número de sorte pra você. Hoje é o 19 e a cor é verde. Alô, Touro, de 21 de abril a 20 de maio. Touro, a quarta-feira pede paciência. Uma situação financeira começa a ficar mais clara. No trabalho, continue fazendo sua parte. E no amor, valorize os pequenos gestos. Número de sorte para você, hoje é o 20. E a cor é salmão.
1: Gêmeos.
0: Alô, alô, Gêmeos, 21 de maio a 20 de junho. Gêmeos, dia excelente para conversar, negociar e fazer contatos. Uma pessoa pode trazer uma informação importante que você estava esperando. E no amor, o papo promete render muito, hein? Número de sorte, Gêmeos. Hoje é o 23 e a cor é azul. Daqui a pouquinho, Câncer, Leão e Virgem, continuem comigo porque eu volto voando.
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0: aí agora um acontecimento que ficou na história.
1: 24 de setembro, 1974, toma posse em Guiné-Bissau o presidente Luiz Cabral. 2005, furacão Rita atinge os Estados Unidos, devastando porções do sudoeste da Louisiana e do extremo sudeste do Texas.
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0: 8 horas e 33 minutos em Conceição de Macabu, é hora de Modelo Notícias na nossa programação. Publicada MP que abre crédito extraordinário para o Ministério da Assistência Social e Povos Indígenas. Quem fala com a gente essas e outras informações é a Fabíola Altran, direto da agência Rádio 2 de Notícias.
1: Eita, pé.
2: Destaque. Eu sou Fabiola Altran e estes são os destaques de hoje. Governo federal tem arrecadação de pouco mais de 2 trilhões de reais de janeiro a agosto de 2026, de acordo com a Receita Federal. Além da inflação para o período, o valor representa crescimento de 7,12% na comparação com os mesmos 8 meses de 2025. Publicada uma medida provisória que abre crédito extraordinário de R$ 64.300.000 ao Ministério de Assistência Social e aos Povos Indígenas. Na abertura da Assembleia Geral da ONU, o secretário-geral Antônio Guterres fez um alerta para o avanço de conflitos e guerras, para ataques contra civis e trabalhadores humanitários e para o aprofundamento de divisões geopolíticas. Clubes das séries A e B do Brasileiro aprovam proposta para reduzir o limite de jogadores estrangeiros e criar mais oportunidades para atletas formados na base. A partir do ano que vem, cada clube poderá relacionar até 8 estrangeiros por partida, chegando ao limite de 5 em 2030. Outra proposta da CBF para entrar em vigor também em 2027 é reduzir os horários de partidas noturnas do Brasileirão. A mudança será debatida com as empresas que detêm os direitos de transmissão dos jogos. Rádio 2, Fabíola Altran.
0: Obrigado, Fabíola. 8 horas e 35 minutos, novas informações em uma hora ou a qualquer momento dentro da programação da Modelo.
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0: É Previsões Astrais de volta, trazendo previsões para você que nasceu em Câncer, 21 de junho a 21 de julho. Câncer, a quarta favorece assuntos de família. Uma conversa pode trazer mais união. E no trabalho, não leve críticas para o lado pessoal. No amor, abra o seu coração e viva o momento, Câncer. Número de sorte para você. Hoje é o 18 e a cor é creme. Alô, alô, Leão, de 22 de julho a 22 de agosto. Leão, seu talento pode ser reconhecido. Aproveite para mostrar o seu serviço e o que você sabe fazer de melhor. No amor, alguém pode se aproximar de você. No dinheiro, cuidado para não gastar só para impressionar os outros. Número de sorte, Leão. Hoje é o 22 e a cor é vermelho. Virgem. Alô, Virgem, 23 de agosto e 22 de setembro. Virgem, uma pequena vitória pode alegrar o seu dia. No trabalho, seus esforços começam a aparecer agora. E no amor, pare de procurar problema onde não existe. Relaxe, Virgem. Número de sorte para você: 55. E a cor é roxo. Daqui a pouquinho eu tenho Libra, Escorpião e Sagitário. Continuem comigo.
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0: coração. Grupo Menos é Mais, aqui na Modelo, a rádio que toca você. Até o meio-dia, a gente segue junto modelando a nossa manhã, aqui na Modelo FM, a rádio que toca você, a número 1 do seu rádio, com apoio cultural aí da Vilarejo, da JR Assessoria Esportiva, apoio cultural também da Lorena Móveis, da Work Banda Larga, Drogarias Porto Farma, César Centro Automotivo, Centro Universitário Unifael e Ótica Exata. Até o meio-dia, a gente segue juntos modelando a nossa manhã aqui na Melhor.
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1: Hora certinha, 9:02.
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3: Iniciar o dia com exercícios de yoga é a melhor forma de relaxar o corpo e tranquilizar a mente. A longo prazo, essa atividade traz mais força, flexibilidade e ajuda a tratar problemas como ansiedade e depressão. Vale destacar que existem diferentes vertentes de yoga e você pode escolher aquela que preferir.
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4: Vamos juntos, ligadinho aqui no Modelando Sua Manhã até o meio-dia. A gente segue juntos modelando a nossa manhã. Você que tá ligado com a gente, muito obrigado pelo carinho da sua sintonia, tá bom? Até o meio-dia eu te faço companhia aqui na melhor sintonia do seu rádio, tá bom? Olha, você não pode perder, tá bom? A campanha de vacinação antirrábica. 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Apoio aí da Prefeitura Municipal de Conceição de Macabu, juntamente com a Secretaria Municipal de Saúde. Não se esqueça, sábado, dia 26 de setembro, das 9 às 16 horas, é dia de vacinar aí o seu cãozinho ou o seu gatinho aí, tá bom? São 9 horas e 15 minutos em Conceição de Macabu. Tamo juntos, eu, você, você e eu, aqui na Mais Gostosa de Ouvir até o meio-dia. A gente segue junto modelando a nossa manhã.
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4: 99241-3003, 99241-3003 é o telefone, o WhatsApp da Modelo. Você manda sua mensagem, pede sua música e a gente toca pra você. Isso aqui eu vou mandar pro meu amigo Melão Capoteiro, no bairro do Paraíso, ligadinho com a gente. Também o Ivonei, lá no bairro do Porto, tá ligadinho com a gente. Obrigado aí pelo carinho da sintonia. Não posso me esquecer, ela é minha amiga parecida costureira lá no bairro de Serri. Sempre ligadinha com a gente, Dona Graça na garagem. Também a minha amiga Luciné Azevedo, no bairro do Balancé. E muita gente ligada com a gente. Obrigado pelo carinho da sintonia.
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0: Mais um bloco das previsões chegando para você. Muito obrigada pela sua audiência. Olá, Libra, de 23 de setembro e 22 de outubro. Libra, a quarta-feira traz escolhas importantes. Não deixe os outros decidirem por você, não. E no amor, seja claro sobre o que deseja. No trabalho, uma oportunidade pode surgir agora. Se você está desempregada, vá à procura. Deixe seu currículo. Número de sorte, 11. E a cor é preto. Escorpião. Alô, Escorpião, de 23 de outubro a 21 de novembro. Escorpião, uma informação pode ajudar você a tomar uma decisão muito importante. No amor, confiança é fundamental na relação a dois. E no trabalho, observe mais e fale menos, viu, Escorpião? Número de sorte, 18. E a cor hoje é azul. Sagitário. Alô, alô, Sagitário, de 22 de novembro a 21 de dezembro. Sagitário, vontade de mudar de ares não vai faltar a você. Faça algo diferente. No trabalho, criatividade em alta. Aproveite o momento. No amor, uma surpresa pode deixar o seu coração muito feliz, viu, Sagitário? Número de sorte hoje é o 14 e a cor é preto. Daqui a pouquinho, me aguardem. Eu volto com Capricórnio, Aquário e Peixes. É rapidinho, tô de volta.
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0: 9 horas e 27 minutos em Conceição do Macabu, é hora de Modelo Notícias na nossa programação. Um trabalhador de 26 anos morreu após sofrer um choque elétrico na tarde desta terça-feira, dia 22, na unidade da fábrica Macuco, em Quissamã. Segundo informações divulgadas pela empresa, a vítima foi identificada como Robert Batista Carvalho Convenço. Ele atuava como eletricista e era funcionário de uma empresa terceirizada que prestava serviços para a Macuco. Robert chegou a ser socorrido após o acidente, mas não resistiu. Ele faria aniversário no próximo mês. Em nota, a Macuco lamentou a morte do trabalhador e informou que não haverá expediente nesta quarta-feira, dia 23, em respeito aí à memória da vítima. A empresa onde Robert atuava também se manifestou, abre aspas, expressamos nossas mais sinceras condolências. Fecha aspas. O inverno terminou nesta terça-feira, dia 22, às 21 horas e 5 minutos, dando lugar oficialmente à primavera. A mudança de estação acontece em meio à chegada de uma frente fria ao estado do Rio de Janeiro, que provoca instabilidade, chuva forte e ventos intensos em diferentes regiões. As rajadas de ventos podem passar dos 70 km por hora em alguns pontos do estado. Em Paraty, no sul fluminense, foram registrados ventos de até 76 km por hora, enquanto a capital, as rajadas chegaram aí a 72 km por hora. A previsão também aponta a possibilidade de raios trovoadas durante períodos da chuva. Na região serrana, a atenção é maior devido ao risco de chuva intensa, alagamentos, enxurradas e deslizamentos, principalmente em áreas mais vulneráveis. A combinação de chuva forte e vento também pode provocar quedas de árvores e interrupções de fornecimento de energia. A frente fria deve manter o tempo instável nos próximos dias e também favorece a queda das temperaturas em algumas áreas do estado. A orientação é que a população acompanhe o alerta meteorológico e evite áreas abertas, árvores, estruturas que possam oferecer risco durante aí as rajadas. O aeroporto de Macaé registrou um recorde de movimentação em um único dia, com mais de 130 voos e 1.275 passageiros ligando a operação offshore. O resultado foi alcançado em 26 de agosto. De acordo com a Zurich Airport Brasil, a concessionária responsável pelo terminal, esse foi o maior volume diário registrado desde o início da concessão em 2020. A movimentação está relacionada principalmente ao transporte de trabalhadores para as unidades offshore da região. O aeroporto é utilizado como ponto de embarque e desembarque para operações de empresas que atuam na indústria de petróleo e gás. O resultado também acompanha o crescimento da movimentação no terminal. Em agosto, o aeroporto registrou um aumento do número de passageiros e voos em comparação com o mesmo período do ano anterior. 9 horas e 31 minutos em Conceição de Macabu, esse foi o Modelo Notícias. 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

0: Previsões astrais de hoje, trazendo previsões para os nascidos em Capricórnio, de 22 de dezembro a 20 de janeiro. Capricórnio, quarta-feira, dia de produtividade. Você consegue resolver muita coisa hoje. No amor, não seja tão sério. Um pouco de carinho e diversão vai fazer muito bem a relação. Número de sorte para você, 8, e a cor é vermelho. Olá, Aquário, de 21 de janeiro a 19 de fevereiro. Aquário, a sua cabeça está cheia de ideias. Escolha uma e coloque-a em prática. No amor, uma conversa inesperada pode mexer com seus sentimentos, Aquário. Esteja preparada. Número de sorte para você. Hoje é o 7 e a cor é branco. Peixes. Alô, alô, peixes, de 20 de fevereiro a 20 de março. Peixes, a quarta-feira traz mais confiança a você. Uma preocupação começa a ficar para trás e no amor deixe o passado de lado. No trabalho, valorize a sua criatividade, viu, peixes? Número de sorte para você. 28. E a cor é roxo hoje. E essas foram as previsões astrais de hoje. Muito obrigada pela sua audiência. Nosso novo encontro acontece amanhã. Muito obrigada. Até lá, então.
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2: Combinar top com blazer e calça pantalona cintura alta é uma ótima opção para sair do óbvio e arrasar na produção. Você pode usar esse look no trabalho para ambientes informais. De qualquer forma, vale a pena prestar atenção para não mostrar muita pele.
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2: Hora certinha pra você, 10 horas e 1 minuto.
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1: Não só os alimentos fazem diferença na hora de comer, mas também os hábitos alimentares. Comer sempre à mesa em família, longe de aparelhos como televisão e smartphones, faz com que as refeições sejam muito mais saudáveis e os nutrientes possam ser melhor absorvidos, além de fortalecer os vínculos familiares.
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0: E vem notícia triste por aí. Casemiro passa mal e deixa todos preocupados. Enquanto isso, Niara apresenta uma melhora para a alegria de Alica. Mas a situação de Kênia fica complicada depois que Pascoal agride Dume. Salma também se declara para Omar. E no fim, uma revolta daquelas. Diante de Mirinho e Ana Maria, Casemiro passa mal e não resiste. Que semana pesada, hein? Amanhã tem mais. Daqui a pouquinho por você.
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0: gente. Obrigado de verdade. Papo reto, muito, muito obrigado de coração.
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0: Abstenção nas urnas tem relação com solidão e exaustão dos brasileiros, revela a pesquisa. Quem fala com a gente é a Fabíola Outran, direto da agência Rádio 2 de Notícias.
1: A solidão e a exaustão fazem com que grande parte dos brasileiros deixem de votar. É o que constatou uma pesquisa da plataforma Avaz, em parceria com Datafolha. O levantamento associou a falta de vínculos comunitários e de contato com a natureza ao desinteresse na política e revela que esses fatores podem explicar a ausência nas urnas. Cerca de um em cada três eleitores deixaram de votar nas últimas eleições, em geral pela solidão, esgotamento mental e dependência digital, de acordo com a pesquisa. Ao mesmo tempo, o estudo concluiu que os brasileiros vinculados consideram a democracia inegociável e que os desvinculados estão em um ciclo destrutivo. Os desvinculados se sentem exaustos e isolados e acreditam que não têm o poder de transformar o coletivo, por isso que param de votar, segundo o levantamento. Os jovens entre 18 e 34 anos são 44% dos desvinculados. Somente 2 em cada 10 deles afirmam ter uma conexão comunitária e se sentir bem. Rádio 2, Fabíola Outran.
0: Muito obrigado, Fabíola. 10 horas e 32 minutos. Novas informações em uma hora ou a qualquer momento dentro da programação.
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0: Vamos que vamos, agora emoções da novela das sete por você. E Vanessa vai perder espaço por você, hein? Bela decide suspender a rival e afastá-la temporariamente do hospital. Só que Vanessa não fica quieta e arma com Junqueiro um plano para tirar Bela da presidência. Enquanto isso, Lucas descobre que Peixe está morando com Gabriel e começa a questionar os sentimentos de Bela pelo advogado. E tem novidade na família. Lia chega ao Rio para morar com Iracema e vira nova ajudante de Bela e das crianças. Mas o susto fica por conta de Juarez, que sente uma forte dor no peito. Emoções desta quarta-feira da sua novela por você. Amanhã tem mais, mas daqui a pouquinho tem a novela das sete.
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0: 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Cuidados com a sua casa.
1: Em vez de untar a forma do bolo com farinha de trigo, use aveia, farinha de rosca ou farelo de milho. Além de saudável, o bolo adquire uma textura diferente.
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2: Vamos que vamos, Quem Ama Cuida chegando pra você. E tem revelação daquelas em Quem Ama Cuida, hein? Fábio confessa a Pilar que teve um caso com Arthur. Pedro analisa os documentos da perícia e percebe uma informação que nunca apareceu durante o julgamento. Com isso, ele pede uma revisão no processo para tentar inocentar Adriana da morte de Arthur. Enquanto isso, o mistério sobre o que realmente aconteceu continua. Será que finalmente a verdade vai aparecer? Vamos ficar ligados e torcendo pra que sim, né? Amanhã tem mais, até lá então.
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4: Hora certinha, 10h58.
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1: Não comece a comer antes de todos, principalmente se for convidado a comer na casa de alguém. Se for na presença de um anfitrião, não coma antes dele, a não ser que ele peça. Se houver mais pessoas, espere que até metade delas tenha se servido.
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1: O Google Labs anunciou uma nova versão experimental do CC, um agente de inteligência artificial criado para ajudar famílias a organizar a rotina. A ferramenta funciona como uma espécie de estagiário digital, cuidando de tarefas como acompanhar calendários escolares, treinos esportivos e planejamento de refeições para reduzir a carga de organização dentro de casa. A proposta é reunir informações que costumam ficar espalhadas entre diferentes contas de e-mail e aplicativos.
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0: participação do Xande de Pilares, velocidade da luz e só depois. São 11 horas e 28 minutos em Conceição de Macabu até meio-dia. Tem o nosso modelando seu amanhã pra você aqui na melhor sintonia do seu rádio. Bruno Aguilar, ele é meu amigo Paulo Brody. Daqui a pouquinho, logo após o apoiador cultural, estou mandando sua música, tá bom, Paulinho?
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2: Para sobressair mais ainda a sua boca, aplique um gloss com toque sutil apenas no lábio inferior. Parece uma diferença imperceptível, mas fica mais natural e sexy.
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0: 11 horas e 29 minutos em Conceição de Macabu, é hora de Modelo Notícias na nossa programação. Uma mulher de 46 anos acabou presa na Vila Kennedy, zona oeste do Rio de Janeiro, nesta quarta-feira, dia 23, suspeita de praticar diversas fraudes contra a Caixa Econômica Federal e causar um prejuízo de mais de 400 mil reais. A detida, que não teve nome divulgado, foi alvo de uma operação da Polícia Federal para combater fraudes bancárias envolvendo documentos falsos, empréstimos consignados e saques fraudulentos do FGTS. Com ela, foram apreendidos dois celulares, documentos de identidade falso, cartão bancários em nome de outras pessoas e documentos que, segundo a Polícia Federal, seriam usados para fraudar benefícios sociais. As investigações começaram em 2025, após informações repassadas pela Caixa. A investigação aponta que a suspeita usava documentos falsificados para alterar o cadastro de biometria dos clientes do banco e, assim, conseguir acessar a conta deles. Com isso, ela sacava valores do FGTS e contratava empréstimo consignado sem autorização dos titulares. Ainda, segundo a Polícia Federal, o dinheiro obtido com as fraudes eram transferidos para contas de outras pessoas, usadas para dificultar o rastreamento dos valores. A investigada já tem registro criminal por estelionato, uso de documento falso, falsificação de documentos públicos e falsidade ideológica. Ela poderá responder por fraude bancária e uso de documento falso, além de outros crimes que possam ser identificados durante o andamento aí das investigações. O vereador Jorge Canela, do União Brasil, foi preso em flagrante por posse irregular de arma de fogo em uso restrito na manhã desta terça-feira, dia 22, durante a sétima fase da Operação Unha e Carne da Polícia Federal. Com ele, os agentes apreenderam dois fuzis e uma metralhadora. Na ação, os policiais federais cumpriram três mandados de busca e apreensão na Barra da Tijuca, no Recreio dos Bandeirantes, na Zona Sudeste e na Câmara Municipal do Rio. As ordens judiciais foram expedidas pelo Supremo Tribunal Federal, o STF. Segundo a Polícia Federal, as armas estavam no endereço da Barra da Tijuca em desacordo com a legislação, o que levou à prisão em flagrante. O parlamentar também é coronel da reserva da Polícia Militar. O vereador e o armamento foram encaminhados à Superintendência Regional da Polícia Federal no Rio. A operação faz parte da Força-Tarefa Missão Redentor 2 para desarticular organizações criminosas que atuam no estado. Em nota, a Câmara Municipal do Rio informou que os agentes estiveram na casa para cumprir o mandado de busca e apreensão no gabinete do vereador Jorge Canela, mas que nenhum bem ou material foi apreendido no local. Já a Polícia Militar ressaltou que, embora os oficiais sejam da reserva remunerada, a Corregedoria Geral da Cooperação acompanhará a tramitação do processo de investigação, colocando-se à disposição das autoridades para colaborar no que for necessário. No âmbito interno da CPM, o fato será avaliado e também em relação ao aspecto disciplinar, frisou aí. Segundo a defesa do vereador, representada pelo advogado Gabriel Miranda, todas as armas encontradas na residência de Jorge eram da sua propriedade e estavam legalizadas. 11 horas e 33 minutos, novas informações em uma hora ou a qualquer momento dentro da programação da Modelo.
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0: Que beleza, 11 horas e 45 minutos em Conceição de Macabu. Você que tá ligado com a gente, muito obrigado pelo carinho da sua sintonia, tá bom? Vou atender aqui o pedido do meu amigo Paulo Brother, tá ligadinho com a gente. Bom dia!
15: Paulo Brother, tudo bom, meu filho? Fora um período, mas está voltando à atividade. Comprei outro radinho aqui. Um abraço, olha só. Pedi um flashback para você, se der tempo ainda, hein? O grupo Raspberry. É um grupo já das antigas, dos anos 70, que sempre só peço flashback. A música é Don't Wanna Say Goodbye. Não quero dizer adeus. Oferecer aí para toda a ofício aí da rádio. Falar que Paulo Brota está de volta. Pois estou aqui na oficina de Ailson aqui. Meu carrinho velho está quebrado aqui, eles estão dando a geral aqui. Mandar um abraço para toda a equipe aqui, Ailson, Caco, Binho, Thailson e Thais e a galera toda que está aqui. Deve ter uns 50 carros velho quebrados aqui, ele está consertando aqui. Ailson, falou? Um abraço aí, tamo de volta. Esqueci de falar também, Vanusa, minha musa Vanusa, inclui ela aí no. Inclui ela aí no. Nas oferecidas, para quem eu ofereci.
0: Então tá bom, tá aí, pedindo do meu amigo Paulo Brother, toda a galera lá da FC do Aís, toda a galera ligadinha com a gente, obrigado pelo carinho.

0: Mas assim, a gente vai ficando por aqui com o nosso modelão do Sua Manhã de hoje, né? Vou agradecendo a você, meu amigo, a você, minha amiga, que esteve ligadinho com a gente. Muito obrigado pelo carinho da sua sintonia. As horas já correram e a gente vai ficando por aqui, tá bom? Fique ligado na nossa programação, tá chegando por aí a nossos apoiadores culturais. Na sequência, tem a propaganda eleitoral gratuita, obrigatória, tá bom? Até meio-dia 25, meio-dia 25, tem Marcos Formigante com o show da tarde pra você aqui na Melhor. Às 15 horas tem Johnny Diarel e o Estação Modelo, tá bom? 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Bom finalzinho de manhã pra você, comecinho de tarde. Amanhã a gente se encontra às 8. Amanhã já é quinta-feira, né? Amanhã às 8 a gente tá por aqui com mais um Modelão do Seu Amanhã. Beijo no coração, fiquem todos com Deus. Tchau, tchau, fui nessa e até amanhã.
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1: Acabamos de ouvir Filho do Piseiro em dose dupla, com a canção Raparigas e também a música Forró do Piseiro. São meio de 46 por aqui, seguimos agora com Erasmo Carlos e a música Deixa de Banca.

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2: Muita calma nesta hora, que ainda falta um pouco para os apoiadores. Vamos com uma dose aqui de Fundo de Quintal, Bença Pai e Livre para Sonhar. São 2h52, hora, gente.

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10: E vamos agora com Francisco Alombre, Como Uma Flor. São 1h12 por aqui, vai ter dose dupla, hein? Francisco Alombre, logo na sequência tem também Primavera.

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1: Isto foi Francisco Alumbre, Primavera, e vamos agora com Gilberto Gil e sua música, A Raça Humana. São 1h20 por aqui, na sequência temos também Itamar Assunção e banda Isca de Polícia, a canção Fico Louco.

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2: Muito obrigado.

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0: nome é
1: Benedito Johnson Silva Beleléu Vulgo Nego Dito. 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

0: Isto foi mais uma dose de Tamara Assunção, Nego Dito. São 1h46, seguimos com o Caio Guajajara, Por Dentro da Terra.
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2: Antes de irmos para a próxima canção, vamos falar do Kim Maia de hoje. Vamos nessa. Hoje é dia 23 de setembro, quarta-feira, e o Kim do dia é o Kim 28, de nome Estrela Lunar Amarela. E o mantra do dia para canalizarmos esta força é o seguinte: polarizo com o fim de embelezar, estabilizando a arte, selo armazém da elegância, com o tom lunar do desafio, eu sou guiado pelo poder do fogo universal. São 1h50, seguimos com Jorge Maltner, Matemática do Desejo.

Experiência, contrastes, varia o tempero. 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

Jesus, acabamos de ouvir Christian Ralph, Piscina 1984. Também tivemos aí com Tião Carreiro e Pardinho e a canção Aonde Eu Moro.

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2: São 2h27, seguimos agora com o MC Hariel, dando uma diversificada por aqui. A canção da vez é o nome Até o Sol Raiar.
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Jesus se ouve de tudo. E ouvimos Novos Baianos, A Menina Dança. Seguimos com Milton Nascimento, Tudo Que Você Podia Ser. São 2h49 por aqui.

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1: Acabamos de ouvir Novos Baianos, Mistério do Planeta. São 2h56. Vamos com uma dose de notícia por aqui antes da saideira do programa de hoje. Bom, tem aí, ó, filmes indicados pro Oscar de 2027. É, a Academia Brasileira do Cinema anunciou na última quarta-feira, dia 9, os 6 filmes pré-selecionados para a disputa pelo Oscar de 2027. No final de agosto, a instituição já havia escolhido uma lista com 15 longas, e ao final, apenas uma será escolhida pelos jurados. Bom, vamos ver. Um dos filmes é 100 Dias, documentando a vida e as aventuras de Amir Klink. Outro filme é A Fabulosa Máquina do Tempo. No sertão do Piauí, algumas meninas navegam entre cultos evangélicos, redes sociais e sonhos de futuro. Ao inventar uma máquina do tempo, as protagonistas revisitam as histórias duras de suas mães e avós. O próximo filme indicado é A Natureza das Coisas Invisíveis. Aos 10 anos, Glória, a protagonista, passa as férias no hospital onde sua mãe trabalha como enfermeira. Em meio à correria da ala hospitalar, a menina conhece Sofia Serena, uma jovem que está convencida de que a pior amizade da bisavó é causada pela internação no hospital. Tem outro filme também, que o nome é Feito Puta. O filme acompanha Gugu, o menino que sonha em se tornar jogador de futebol e vive com a avó Dilma, que cria de forma livre e afetuosa. Quando a saúde da idosa se fragiliza, ele tenta esconder a situação para evitar ser separado dela e precisar morar com o pai. Devido por Lázaro Ramos. Tá aí, Lázaro Ramos num filme desses, hein? Interessante. O próximo filme também indicado foi o Nosso Segredo. Após uma perda recente, uma família negra tenta reconstituir sua rotina com a ausência repentina. Enquanto cada um foge do luto à sua maneira, o filho caçula se destaca por guardar um segredo capaz de encarar as raízes de suas dores e descobrir um novo caminho. E outro filme é Vicentina Pede Desculpas. Ambientado em Belo Horizonte, Vicentina Pede Desculpas começa acompanhando um ônibus lotado que segue para o centro da cidade. Ao cruzar um viaduto, o veículo desvia repentinamente, sai da pista e cai na avenida abaixo. Um passageiro fica gravemente ferido enquanto todos os outros morrem. Tá aí. Muitos filmes indicados. Fica a dica aí para quem gosta de ver um filminho, de maratonar. Tá aí, ó. Nesse tempinho frio. É uma boa, né? Procurar um desses filmes e ver qual que é, né? Qualquer coisa, pesquise a notícia, tá aí no CCNN Brasil. Conheça os 6 filmes brasileiros que podem concorrer ao prêmio. E bom, a saideira do programa de hoje é com Os Donatos. E a canção da vez é Astronauta, são 2h59, Marte Fumigante volta amanhã. Na sequência, temos aí John Jorel e Estação Modelo.

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0: começar o seu salmadeiro. Sim.
1: Beleza, tá começando a edição do Estação, a vibe que invade a gente nessa tarde, bora com tudo. No clima, no pique, daquele jeito, até logo mais até às 18. Dia de manhã, semana de hoje, é dia do sorvete, ai, ai, ai, olha o sorvete aí, turma. Duzentos e sessenta e seis dias passados do ano, restando ainda 99 dias para findar o ano de 2026. A lua é crescente, hoje é dia do sorvete. Bora com tudo! Aquele abraço para você ligado com a gente em música, alegria e informação a partir de agora, viu? Obrigado, Senhor, por nos abençoar, nos proteger, nos guardar, nos trazer a paz, o amor, a esperança. Amém? Tamo junto?
0: Oi, boa tarde, papai.
1: Boa tarde, Dani. Boa tarde, você ouvinte em casa, no carro, no trabalho. O senhor não tá 100% porque a senhora ainda tá lá, não. Todo tá com aquela energia invariável, né? E aí as coisas voltam mesmo. Vambora. A gente segue por aqui. Logo mais até às 8 na pouco, o de Vilarejo, Animóveis, Norte Adora Gente, Jogás Carinho, Tassado, de Bento, Galinha, Multimato, seu amigo do bairro, Climed, sua saúde em primeiro lugar. 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Bora com tudo. Tá fazendo aniversário hoje, parabéns, saúde, paz, felicidade, tudo bom. No Rádios Net, ouvindo a gente no aplicativo, no som do seu automóvel, no radinho de pilha, isso, na Alexa, bom demais, em qualquer lugar, nas plataformas, www.radiomodelo.com.br, nosso site cheio de conteúdos, Modelo FM, barra Facebook, arroba Modelo FM 17.9, nosso Insta, enfim, interagindo com a gente no WhatsApp 99241-3003, 99241-3003, 99241-3003. Tamo juntos, a vibe que invade o agito nessa tarde, já começou.
0: Boa tarde, ouvintes.
1: Aí, ó, Dani, boa tarde, ouvintes. Bora, começou.
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1: Direitos iguais, Simone Mendes, abre a estação de hoje. Bora, com tudo, estação. Oh!

Beleza, somos 4h20, Júnior do Solimões, você não vai achar, também contigo, sou massa aqui no Estação Vibe, que invade o agito nessa tarde. O som da Lady Gaga e abrimos ao som da Simone Mendes, Direitos Iguais, até logo mais até as 18, tá rolando por aqui o Estação Modelo, a vibe que invade o agito dessa tarde, no apoio cultural de Vilarejo. 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

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De ontem vai dar mais 61 no centro, lá da Loteria Matoso.

0: 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Já tem muito mais para você que tá ligado com a gente em casa, no carro, no trabalho, interagindo com a gente. Bora, vamos com tudo. Da CNJ cancelou então 4,7 bilhões em precatórios de empresas que venderam crédito ao Banco Master. Usinas citadas na decisão aparecem em lista encontrada no celular de Vocar como precatórios a receber. Uma delas estava em contrato do escritório da turma do Cássio, ou seja, Cássio Nunes Marques. O congelador internacional da Justiça, Benedito Gonçalves, determinou em decisão divulgada hoje, dia 23, o cancelamento do pagamento de 4,7 bilhões em precatórios do setor sucroalcooleiros ligados a indústrias de açúcar e também etanol, e também a devolução de montante à conta única do Tesouro Nacional. A investigação segue em curso. Já tem mais.
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0: assim, coisa mais gostosa. A produção, agora que eu fui entender, porque hoje é dia de sorvete, é isso? A produção tá demais, hein? Que é isso? Bom, a coisa mais gostosa com o Dr. Silvani e companhia, aqui na estação Atualizei, Felipe Labre, Chitozinho Chororó, também rolou o som massa da Ritmo Ray Grading, também Erro Calculado, Mari Fernandes, aliás, benza a Deus, Mari Fernandes. Passamos por aqui, né? É desse jeito, que massa, também Mil Áudios, Mirelle também passou por aqui, legal. Bora, ah, tá, e essa música aí, coisa mais gostosa, é a música da banda do Silvani e Companhia, que foi lançada em 1985, integrando então o primeiro álbum de estúdio homônimo do grupo, lançado pela gravadora CBS, na época, em 7 de outubro daquele ano. E no ano de lançamento de 1985, do Dr. Silvani e Companhia, na gravadora época CBS, estilo pop rock, romântico bem-humorado dos anos 80. Legal, né? Depois do intervalo tem muito mais, fechando aqui a primeira hora, estação Apoio Cultural de Vilarejo, Animóveis, Norte Adora a Gente, Chugas, Careza, Saga de Bem, Drogaria, Multimarcos, Amigo do Bairro, Climédio, Sua Saúde em primeiro lugar, e JR, Assessoria Esportiva. 6 anos com você, já tem muito mais, fique ligado, já tem muito do esporte também, alô pra você que tem casa, no carro, no trabalho, vindo da gente, a gente tá sem energia elétrica, tudo estabelecendo lá na torre, por isso a qualidade chega um pouco ruim pra você, no seu áudio, entendeu, porque é com a força de uma transmissão só, não é fácil, viu, é como se um tivesse que fazer é como não é, né, fazer a função do outro e aquilo não acabar acontecendo, e aí, olha uma certa forçação de barra, né? Mas enfim, tudo vai dar certo no final, continua ouvindo a gente, bora com tudo, porque tá rolando aqui a Estação Modelo, Agir, Traz Sua Tarde, a Vibe que invade, edição desta quarta-feira, já na metade da semana, no dia do sorvete, primavera chegou, é primavera, é desse jeito, bora com tudo, já tem muito mais, viu?
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0: Tá chegando a primeira edição de hoje aqui, ó,
2: do Minuto do Esporte. As principais informações esportivas.
0: Uma galera chegou, tá no fim, também tá chegando na área.
2: A Confederação Brasileira de Futebol remarcou mais 2 partidas válidas pela 21ª rodada. Esses jogos tiveram que ser adiados devido a competições como, por exemplo, Libertadores e Copa Sul-Americana. Os jogos remarcados são São Paulo e Santos, clássico paulista no Morumbi, será no dia 2 de outubro, às 8 horas da noite. E no dia seguinte, às 18h30, na Arena MRV, Atlético Mineiro e Red Bull Bragantino. Agora falta apenas a remarcação de um jogo, Chapecoense e Vasco. Com isso, todas as equipes vão passar a ter o mesmo número de jogos no momento, 28. O Campeonato Brasileiro da Série A está parado devido à data FIFA e só vai voltar com a sua próxima rodada, a de número 29, no dia 7 de outubro, uma quarta-feira.
0: Beleza, amigo, esporte, já tem muito mais aqui no
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0: Estação Modelo FM, agora 16 em ponto.
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Maiara e Maraíza, Léo Santana, Léo Santana, Maiara e Maraíza, jogo vai. O pedido de socorro é com o Gustavo Mioto. É, Blas, Lili Tyler e também o som massa do Vitinho com Gica, o som Carência. Muito obrigado pelo carinho da audiência. Até logo mais até às 18. Tá rolando. Estação Modelo, a vibe que invade hoje, na sua tarde, edição desta quarta-feira. No clima do meio da semana, meio da semana, na Pergutral de Vila

0: 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Lembre-se que o que você está procurando não está aí no seu sofá. Bora com tudo, já tem muito mais. Alô para você que tem casa, no carro, no trabalho. Obrigado pelo carinho da audiência. Bora com tudo aqui, ó. No...
1: Passou o Johnny Janel.
0: O governo Donald Trump alega a Justiça e Segurança Nacional para barrar acesso de jornalistas à Casa Branca. O presidente então norte-americano trava embate com a imprensa após ter banido jornalistas. A audiência da Justiça dos Estados Unidos nesta quarta-feira, dia 23, analisa então a ação movida por veículos de mídia contra o governo. E faz esta análise mais dura dos jornalistas que bloquearam, então, sabotaram as ligações de informações com relação à Casa Branca. Aí já tem muito mais.
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0: O Modelo FM agora 16h30 na minha, na sua, aqui na nossa.
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0: Sim,
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0: Sim, tamo junto, até já.
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0: obrigado demais.
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0: beleza? No clima do pique daquele jeito, primavera vai chuva com o Tim Maia. Música do ano de 1970, composta por um parceiro de Tim Maia, né? Cassiano, Fábio e enfim. E imortalizada na voz de Tim Maia. Depois a gente gravou, Maurício Manieri, outros artistas gravaram, mas ficou imortalizada na voz do Tim Maia, primavera, que entramos ontem à noite. E a chuva fazendo a entonação aí da primavera que chegou, mas é pra se dissipar, né? Pelo menos essa é a tendência. Não hoje, eu diria. Também, onde essa saudade tava, Gabi, Lauana Prado. Esse é o som da Timers Way. Também curtimos o som aqui no Estação Vibe que invade o agito da sua tarde. Bora com tudo, ok? Assim, quem te conhece, quem te conta, tá M. Thiago, FRSL. Valeu demais, fechando aqui mais uma hora do Estação, nessa segunda hora, última também, né? Fechando a penúltima, já tá até a final, a última hora do Estação. Foi cultural de Vilarejo, o Animóveis, a Chodora, a gente jogou as caretas, saca de bem, drogaria, multimarcas, amigo do bairro, Climed, sua saúde em primeiro lugar. E outra assessoria esportiva, 6 anos com você. Bora com tudo, obrigado pelo carinho da audiência, para você em casa, no carro, no trabalho, é muito bom demais saber da sua companhia, da tua partilha pelo programa, obrigado por tudo, viu? A gente tá meio 50% por conta aí dessa, né, dos transmissores, né, a verdade não tá chegando nítida no seu dial, ou de repente no aplicativo que você tá ouvindo, na plataforma que você tá ouvindo, no som do seu automóvel, mas é por tempo breve, já tudo normalizado. Bora com tudo, fechando aqui a penúltima hora do meu, do seu, do nosso.
1: Passou o Johnny.
0: Aí, Dani. Tá chegando agora a última edição de hoje, aqui do
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0: Antônio Silva chegando na área.
3: As mudanças no futebol brasileiro não terminaram com as decisões tomadas esta semana na reunião da CBF com os clubes. Partindo para o Tomalá Dakar, as equipes aceitaram a questão dos estrangeiros, a diminuição para 8 relacionados, mas vão querer da CBF o fim do limite de 12 jogos para transferências entre clubes no mesmo campeonato brasileiro e a possibilidade de criação de equipes B. A intenção é ampliar o debate sobre formação de jogadores e dar mais flexibilidade ao mercado durante a competição. No momento, pelo regulamento do Campeonato Brasileiro, o jogador só pode atuar por uma equipe e mudar para outra equipe na mesma série com 12 jogos. Depois disso, o atleta só poderá mudar de time se for para uma outra divisão.
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0: Pois não, no FM 17 em ponto.
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Fernando Quaresma e Ferrugem. Duvida também digitando o som do Avni Vini com Panda. O feat do momento é com Panda, né? Todo mundo grava com Panda. Eu devia gravar com Leão na selva. Ai, papai. Bora com tudo.

curioso porque tá rolando. Ah tá, Always também rolou por aqui. O som da Montburg, também curtimos o som legal no Estação Vibe que invadiu o agito da sua tarde. Dilcinho e K10, é desse jeito. É demais pra você ligado com a gente aqui na programação.

0: 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Intervalo já tem reta final aqui do meu, do seu, do nosso. Revista Quest para o Senado em São Paulo, Henrique com 16%, Marina Silva com 13%, Simone Tebet com 12% e André do Prado com 8%. Na pesquisa espontânea da Quest para o Senado de São Paulo, em que os nomes não são mostrados aos eleitores entrevistados, 79% estão indecisos porque não souberam ainda citar um candidato específico para a escolha. Com uma possibilidade de ter que escolher 2 senadores, as dúvidas aumentam, as dificuldades também. Pois antes era um e agora são 2 candidatos para cada estado. E dificuldades aumentam, muitas pessoas que ainda estão na dúvida, outros que sequer sabem que é assim nesse novo formato, ou até mesmo não tem interesse nenhum em saber. Mas já tem reta final aqui no meu, do seu, do nosso
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0: Modelo FM agora 17h31, na minha, na sua, aqui na nossa.
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0: Dani. Vamos fechar o balanço hoje sim, hoje não, né? Isael Rodolfo, presta aí, Carla. Cleve Machado, hoje sim, hoje não. Beleza também, o som bacana aqui no Estação Vibe que invade o agito da sua tarde. 80 nomes, Maiara e Maraíza. Diminui o som, Take Bory e também ouvimos. Estação, benza Deus, já fiz quase tudo. Faltando só doar o coração, né? Agradecendo a Deus acima de tudo, por nos abençoar, nos proteger, nos guardar, nos trazer a paz, o amor e a esperança a cada dia. Nos abençoe, nos guarde, Senhor, por essa e por todas as outras bênçãos que tem amado em nossas vidas, te agradecemos sempre. O trabalho de hoje, pelo menos pelo ar que respiramos, por estarmos aqui, enfim, a cada um de nossos ouvintes seja também abençoado na santa paz de Cristo. Amém? Tamo juntos.
1: Tchau. Papai, acabou o programa. Tchau.
0: Tchau. Aproveita e dá tchau pros ouvintes também aí.
1: Tchau, ouvintes de Estação Modelo.
0: Isso. 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Vem o modelo de vida dentro do modelo de fé. Meu Deus, está melhor também dessa gripe aí, com tudo e também mais 100% aí da nossa potência de som. Bora com tudo. Amanhã tem mais às 15, logo após o show da tarde, a edição aqui de quinta-feira, já tratando quase a quinta para sexta aqui do. Tchau, valeu. Anitta e o som, você já sabe. Tamo junto também, se Deus quiser. Forte abraço, valeu. Tchau.

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Graça e paz, meus queridos irmãos, meus prezados ouvintes. Está no ar o programa Modelo de Vida. Eu sou o pastor Newton Porfírio e hoje é quarta-feira, dia 23 de setembro de 2026. Nesta semana, nós teremos um grande evento na Praça José Bonifácio Tassara. Às 17 horas haverá o encontro de corais, programação ali da Escola de Música. E logo em seguida, a partir das 19 horas, teremos o Moto Louvor Macabu, um grande evento com motociclistas, evento gospel de motociclistas, envolvendo todo o motociclismo regional, para um grande momento de adoração, de louvor, de exaltação do nome do Senhor. Uma festa ao Senhor. Uma festa dos motociclistas macabuenses com o Águias de Cristo de todo o estado do Rio de Janeiro. Na verdade, Motoclube Águias de Cristo do Brasil inteiro, sendo que a participação efetiva é do estado do Rio de Janeiro, com a direção da Regional Região dos Lagos e a Igreja de Jesus em Conceição de Macabu. Estaremos então promovendo este grande evento e contamos com a sua presença, meu querido irmão, minha irmã, meu amigo. Você que gosta de moto é intimado, né? Quem não se liga muito na moto é convidado. E muitos, embora não usem a moto no seu dia a dia, mas admiram e apreciam esse movimento motociclístico. Então vai ser uma grande festa. Devemos ter aí aproximadamente 200 motociclistas representando várias regiões do estado do Rio de Janeiro neste sábado. Então, às 19 horas. Antes, nós teremos uma motociata em todo o município, mas o evento na praça, logo assim que encerrar a participação dos corais, nós vamos então entrar com o Moto Louvor Macabu e você é meu convidado, ok?

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Em uma época em que não havia muita linguagem escrita ou havia pouco acesso à linguagem escrita, muitos eram analfabetos, porque não existia a facilidade de alfabetização como hoje. E os escribas, os doutores da lei, era que ministravam a palavra, a leitura do texto sagrado, e as pessoas então ouviam. E o texto que nós lemos diz que a fé vem pelo ouvir. Mas ele é mais profundo do que o simplesmente você ouvir ou escutar. Porque diz que o ouvir vem pela palavra de Cristo. Então o que nós entendemos aqui é que não basta você ouvir escutando. Como dizia a minha avó, entra pelo um ouvido e sai pelo outro. Isso não é ouvir no sentido profundo da palavra. Mas a fé vem por você dar ouvido à mensagem divina. E quando ele diz assim, e o ouvir vem pela palavra de Deus. E o fato de se dar atenção, o fato de se dar ouvido ao texto lido, à palavra, essa é uma ação do Espírito de Jesus Cristo. Ele que é a palavra, o verbo que se fez carne e habitou entre nós. Logo, a fé vem pelo ouvir e o abrir o entendimento para ouvir a mensagem divina vem por Jesus, o Cristo, que é a palavra viva de Deus. Como afirma João, no princípio era a palavra, e a palavra estava com Deus, e a palavra era Deus, e a palavra se fez carne e habitou entre nós, e vimos a sua glória como a glória do unigênito do Pai. Jesus Cristo é a palavra viva. O ouvir vem por Jesus. O abrir o coração. Deixa Jesus entrar no seu coração. Ele vai te levar ao entendimento da palavra. E aí você alcança fé para a vida eterna. Amém? Vamos ouvir mais uma canção e voltamos na sequência do programa Modelo de Vida.

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18:30. Este é o programa Modelo de Vida, em plena primavera, já passou o inverno. Ué, mas ainda está um friozinho de inverno, né? Ainda está um friozinho de inverno. Parece que ainda não acabou para nós. Mas vamos esperar até amanhã, até depois da manhã, que já vamos entrar aí no clima da primavera, clima da estação das flores, onde tudo fica mais bonito, mais romântico, né? E é isso aí. E para celebrar essa chegada da primavera, nós vamos participar aí no sábado do Moto Louvor Macabu. Vamos adorar a Deus, vamos exaltar o nome do Senhor, vamos passear de moto aí na cidade e vamos fazer uma festa em nome de Jesus. Você é nosso convidado, tá bom, meu querido irmão, meu prezado ouvinte? Bem, meus queridos irmãos, meus prezados e diletos ouvintes, eu quero ler um texto sagrado na carta aos Hebreus, no capítulo 10, para nossa reflexão neste momento, que diz assim. Temos aqui um subtítulo que diz assim: o sacrifício de Cristo é único e para sempre. Ora, visto que a lei é apenas uma sombra dos bens vindouros, não a imagem real das coisas, nunca consegue aperfeiçoar aqueles que se aproximam de Deus com os mesmos sacrifícios que ano após ano continuamente eles oferecem. Se isso fosse possível, será que os sacrifícios não teriam deixado de ser oferecidos? Porque os que prestam culto, tendo sido purificados uma vez por todas, não mais teriam consciência de pecados. Entretanto, nesses sacrifícios ocorre recordação de pecados todos os anos, porque é impossível que o sangue de touros e de bodes remova pecados. Por isso, ao entrar no mundo, o Senhor Jesus Cristo disse em oração: sacrifício e oferta não quiseste, mas preparaste um corpo para mim. Não te agradaste de holocaustos e ofertas pelo pecado? Então disse Jesus: eis aqui estou, no rolo do livro está escrito a meu respeito. Estou aqui para fazer, ó Deus, a tua vontade. Depois de dizer isto, sacrifícios, ofertas, holocaustos e ofertas pelo pecado não quiseste, nem deles te agradaste, coisas que se oferecem segundo a lei. Num segundo momento acrescentou: eis aqui estou para fazer, ó Deus, a tua vontade. Ele, Jesus Cristo, remove o primeiro pacto para estabelecer o segundo, a nova aliança. Nessa vontade é que temos sido santificados mediante a oferta do corpo de Cristo uma vez por todas. Meu querido irmão, meu prezado ouvinte, Jesus está dizendo aqui, ou melhor, o autor da carta aos Hebreus está transmitindo aqui o ensinamento deixado por Jesus, que veio a este mundo como sacrifício vivo, santo e agradável a Deus. O segundo sacrifício, o segundo pacto, o segundo momento no propósito divino para a redenção, o segundo homem, porque o primeiro homem, Adão, caiu, era terreno, pecaminoso. O segundo Adão, o Senhor Jesus, divino e espiritual, ele venceu o pecado. E aqui nós estamos entendendo pelos ensinos desta mensagem que Deus nunca se agradou de sacrifícios, como holocaustos, como ofertas, como pagamento de pecados.
como guarda de dias, de promessas. Esses preceitos nunca foram agradáveis a Deus e nunca foram suficientes para pagar pecados. Isso nos leva a concluir que ninguém vai alcançar a graça da vida com Deus por mérito próprio, fazendo sacrifício, fazendo esforço. Tem muita gente lutando para alcançar o reino por mérito. E pega um versículo isolado, como diz, porfiai por entrar pela porta estreita, e passam a entender que é uma luta constante para alcançar a graça. Mas não é isso que o texto sagrado nos ensina. Pelo contrário, ninguém em toda a história da humanidade foi capaz de satisfazer as exigências legais para a purificação do pecado. Porque é necessário, como diz o texto sagrado, que haja derramamento de sangue, sacrifício vivo. Porém, não é sangue de animal. E também não é sangue humano maculado. Nenhum ser humano teria condições de pagar nem mesmo o seu próprio pecado. Então, nenhum sacrifício, em nenhum momento, foi agradável a Deus. Por isso, o próprio Cristo em oração diz: sacrifício e oferta não quiseste, mas preparaste um corpo para mim. Não te agradaste de holocaustos, de ofertas pelo pecado. Então eu disse, palavras de Jesus, aqui estou, no rolo do livro, na profecia, no Antigo Testamento, na lei de Moisés e nos profetas, está escrito a meu respeito. Estou aqui, ó Pai, para fazer a tua vontade. Então este filho unigênito entendeu que os sacrifícios humanos não seriam suficientes para a salvação de ninguém. Ele se deu por nós na cruz do Calvário, lá no Gólgota. Ele foi morto, derramando o seu próprio sangue pelos nossos pecados. Porque Deus não se agradou de sacrifícios feitos por mãos dos homens, de derramamento de sangue de bodes e de carneiros, mas sim o sangue de Jesus Cristo, o Filho unigênito do Pai, nos purifica de todo pecado. E Jesus se dispôs a fazer isso e disse: aqui estou, ó Pai, para fazer a tua vontade. Depois de afirmar que Deus não se agrada de sacrifícios, de holocaustos, de ofertas pelo pecado, Jesus diz: aqui estou, ó Pai, para fazer a tua vontade. E ele então se deixa sacrificar para pagar os meus pecados, os nossos pecados. Quando nós cremos que Jesus Cristo é o Cordeiro de Deus, que tira o pecado do mundo, nós nos entregamos a Ele e o recebemos como nosso Senhor, nosso Salvador, o nosso Deus único, santo, verdadeiro. E temos dEle a palavra de vida eterna. Temos dEle a promessa de salvação, do perdão dos pecados. Amém? Que Deus nos abençoe.

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2: Meus queridos irmãos, meus prezados ouvintes, estamos nas vésperas do Moto Louvor Macabu, dia 26 de setembro. Conceição de Macabu vai receber a maior caravana motociclística evangélica do Brasil. Águias de Cristo, Motoclube Águias de Cristo Internacional, estará aqui em Conceição de Macabu para um grande evento de evangelização, de adoração, de louvor em nosso município. Teremos uma motociata a partir das 16 horas pelos bairros da nossa cidade e uma grande concentração na praça. 26 de setembro, a partir das 18 horas. A motociata começa às 16 horas. E às 18 horas teremos a grande concentração na praça, uma grande festa de louvor ao nosso Deus e o testemunho do Evangelho com o Motoclube Águias de Cristo e toda a Igreja de Jesus em Conceição de Macabu. Amém? Você não pode perder.

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0: Meus queridos irmãos, meus prezados ouvintes, você está ligado no programa Modelo de Vida. Eu sou o pastor Milton Porfírio e quero aqui expressar a minha gratidão pela sua audiência. Estamos aqui toda segunda e quarta-feira para dar um testemunho do Evangelho, para anunciar a palavra de vida eterna, a mensagem de salvação para o nosso Senhor Jesus Cristo. E se você crê que Jesus Cristo é o Senhor e o Salvador, ainda sei. Aceite-o como seu Senhor e seu Salvador. E fale conosco. Vamos orar juntos, vamos caminhar juntos, vamos testemunhar juntos. Amém? Quero te agradecer pela audiência do programa de hoje. Eu vou ficando por aqui. Não sem antes lembrar, 26 de setembro, Moto Louvor Macabu. 26 de setembro, o grande dia, o grande encontro com os motociclistas evangélicos para um momento de adoração, de louvor, de exaltação e também de aproveitar o prazer de andar sobre duas rodas, amém? 26 de setembro, na Praça de Conceição de Macabu. Você é o nosso convidado, tá bom? Agora eu vou ficando por aqui, desejando uma boa noite, descanso a todos, na graça e na paz do nosso Senhor e Salvador Jesus Cristo. Se Deus quiser, estaremos de volta na próxima segunda-feira, nesse mesmo horário, para mais um programa Modelo de Vida. Amém?

0: Em Brasília, 19 horas.
1: Está no ar a Voz do Brasil. As notícias do governo federal que movimentaram o país no dia de hoje.
2: Olá, boa noite.
0: Boa noite para você que nos acompanha em todo o país.
2: Quarta-feira, 23 de setembro de 2026.
0: Vamos aos destaques do dia.
2: Sancionada lei que aumenta a pena para furto e roubo de combustíveis.
0: Norma também endurece a punição para quem compra, transporta ou vende combustível de origem criminosa.
2: E tem início a operação carga pesada com foco em aumentos abusivos. Luana Karen.
3: Agência Nacional do Petróleo já aplicou mais de 200 milhões de reais em multa a distribuidoras por cobrança abusiva.
0: O Brasil ultrapassou os 30 milhões de empregadores e trabalhadores por conta de empregados e trabalhadores por conta própria em 2025.
2: O índice passou de 24% em 2012 para 35% segundo o IBGE. Gabriela Noronha.
4: A região sul liderou a formalização e atingiu índice de 47% em 2025, seguida pelo centro-oeste e pelo sudeste.
0: Transporte aéreo.
2: Mais de 88 milhões de passageiros viajaram em voos domésticos e internacionais de janeiro a agosto.
0: Número é 4,7% superior ao registrado no mesmo período do ano passado.
2: E novas regras ampliam os direitos à informação dos passageiros. Thaís de Araújo.
5: O consumidor deverá ser informado já na compra da passagem de que um voo pode sofrer alterações por condições meteorológicas, requisitos de segurança ou outros fatores.
0: Hoje, na apresentação da Voz do Brasil, eu, Mariana Jungmann e Luciano Seixas.
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0: Foi sancionada lei que aumenta penas para furto e roubo de combustíveis.
2: Além de endurecer penas contra ilícitos já existentes, o dispositivo também tipifica novos crimes.
0: Para saber os detalhes, nós conversamos agora ao vivo com a repórter Luana Karen, que apurou tudo. Boa noite, Luana.
6: Boa noite, Mariana, Luciano. Boa noite também aos ouvintes da Voz do Brasil. A nova lei alcança crimes cometidos desde os locais de produção e armazenamento até o transporte de combustível furtado ou roubado, incluindo o transporte por dutos, terminais e veículos de qualquer espécie. A norma cria pena específica de reclusão de 4 a 10 anos e multa para o furto de petróleo e derivados, gás natural, álcool etílico hidratado, biocombustíveis e óleos lubrificantes.
2: E de acordo com esse novo dispositivo, a venda de combustível proveniente de crime é considerada crime também, né, Luana?
6: É isso aí, Luciano. Quando o agente tiver conhecimento da origem criminosa do insumo, a pena pode chegar a 8 anos de reclusão e multa. A norma também prevê a interdição do estabelecimento, a alienação antecipada de bens apreendidos e, após a condenação, a perda do cargo, função ou emprego público. O secretário nacional de segurança pública, Chico Lucas, explica que a nova legislação, além de penalizar um crime contra a ordem econômica, combate um problema que pode até afetar a saúde pública.
7: Quando nós aumentamos uma pena como essa, a gente está enfrentando sobre todos os eixos, né? Esses combustíveis que eram furtados ou roubados, a comercialização deles, por vezes, era feita de maneira fracionada em lugares com pouca segurança. Isso trazia um risco para a vigilância e também o risco ambiental, né? Porque combustível pode pegar fogo, destruir uma casa, uma comunidade. Então, esse aspecto também tem que ser levado em consideração no que diz respeito ao aumento da pena.
0: Agora, Luana, essa semana também a Secretaria Nacional do Consumidor se reuniu com 140 representantes, né, de PROCONs para alinhar uma ação de fiscalização do mercado de combustíveis. Como é que vai funcionar esse trabalho?
6: Olha, Mariana, o encontro marcou o início da Operação Carga Pesada, de âmbito nacional, que tem como foco a apuração de possíveis aumentos abusivos na comercialização de combustíveis líquidos. Os PROCONs poderão compartilhar informações, documentos e resultados das fiscalizações, além de organizar ações conjuntas. A reunião foi convocada após a Agência Nacional de Petróleo, Gás Natural e Biocombustíveis ter recebido cerca de 330 denúncias relacionadas a aumentos abusivos de preços. De acordo com o secretário nacional do consumidor, Ricardo Morishita, já foram instaurados 70 processos administrativos contra postos de combustíveis. Morishita explica que o problema está no aumento da margem de lucro desses estabelecimentos.
8: Qual é o problema? É no momento de guerra em que o governo tem programas de subvenção, quer dizer, ele faz pagamento direto para auxiliar a compra desse combustível. Tem a desoneração de impostos, ou seja, a sociedade brasileira contribui com esse processo e absolutamente num momento tão delicado do cenário global, com o aumento do preço do petróleo, não é o momento para o aumento da margem de lucro desses postos. Isso configura uma prática abusiva prevista no Código de Defesa do Consumidor.
6: Os estabelecimentos têm 20 dias para apresentar defesa e os processos seguirão os procedimentos administrativos previstos na legislação.
2: Luana, você mencionou agora há pouco sobre denúncias recebidas pela ANP. Como é que está sendo a atuação da agência?
6: Luciano, a ANP tem aplicado multas a essas distribuidoras que já superam os 200 milhões de reais. As penalidades resultam de decisões em primeira instância e as empresas ainda podem recorrer. Em algum dos casos julgados, a agência apurou que as margens brutas das distribuidoras aumentaram mais de 1.350%.
0: Nossa, e tem algo que os consumidores possam fazer, Luana, para ajudar nesse controle do aumento abusivo do preço dos combustíveis?
6: Com certeza, Mariana. Além de registrar a queixa aos PROCONs estaduais e municipais, o contato sobre possíveis irregularidades no mercado de combustíveis pode ser feito diretamente com a ANP, tanto pelos canais digitais da agência quanto por telefone. O número é 0800 970 0267. Luciane Mariano.
2: Obrigado, Luana Karen, pelas informações ao vivo aqui na Voz do Brasil.
0: Aumentou o número de brasileiros com CNPJ, o Cadastro Nacional de Pessoas Jurídicas.
2: Segundo o IBGE, esse percentual aumentou 11% de 2012 a 2025, alcançando 35%.
0: E as mulheres estão buscando mais a formalização para tocar seus negócios.
9: O aumento na formalização entre as pessoas que trabalham por conta própria foi apontado pelo IBGE em dados divulgados nesta quarta-feira. Em 2025, o contingente de empregadores e trabalhadores por conta própria no Brasil somou quase 31 milhões de pessoas. O percentual de formalização com CNPJ, o Cadastro Nacional da Pessoa Jurídica, chegou a 35%, frente a 24% em 2012. De acordo com o analista do IBGE, William Kratochwil, a formalização está associada ao nível de escolaridade.
10: Percebe-se claramente um aumento da formalização juntamente com o aumento da escolaridade desses trabalhadores. Por exemplo, os trabalhadores com ensino superior que trabalham por conta própria, mais da metade deles tem o seu registro no Cadastro Nacional de Pessoa Jurídica. Ao passo que quando observamos os empregadores, ou seja, aqueles que têm um trabalho com uma empresa mais robusta, eles possuem um nível de formalização muito superior já para aqueles com nível de instrução mais baixo.
9: Ainda segundo os dados do IBGE, as mulheres têm índice de formalização maior, com cerca de 37% para elas, contra pouco mais de 34% dos homens. A Roseli Ferreira, que é microempreendedora individual, faz parte desta estatística. Ela trabalha na produção de biojoias sustentáveis em Brasília e fala sobre os benefícios da formalização.
11: Muitas pessoas acham que é só baixo, mas há benefícios, muito benefícios, né? Em seu MEI, né? Em relação a você estar precisando de um empréstimo, você pode contar para várias portas, várias.
9: O regime de MEI, microempreendedor individual, permite que trabalhadores autônomos tenham um registro de CNPJ, emitam notas fiscais e assegurem direitos previdenciários, como aposentadoria, auxílio-doença e licença-maternidade. A contrapartida é o pagamento de uma guia mensal unificada de tributos. O presidente do SEBRAE, Rodrigo Soares, diz que a formalização aumenta os lucros de quem empreende.
12: Ele tem a possibilidade de triplicar o seu faturamento. Por quê? Porque primeiro ele vai ter acesso ao crédito e possibilidade de escalar e ampliar as suas vendas, o seu pequeno negócio. Segundo, abre-se para ele a possibilidade também de vender para grandes empresas, para outras empresas, porque elas exigem a nota fiscal.
9: A região sul liderou a formalização e atingiu índice de 47% em 2025, seguida pelo centro-oeste e pelo sudeste. Reportagem Gabriela Noronha.
2: O transporte aéreo brasileiro registra crescimento nos primeiros 8 meses do ano.
0: De janeiro a agosto, quase 89 milhões de passageiros voaram dentro e fora do país, uma alta de 4,7% em relação ao mesmo período do ano passado.
13: De janeiro a agosto deste ano, 88 milhões e 600 mil passageiros foram transportados em voos domésticos e internacionais. As viagens por dentro do país, ou seja, o mercado doméstico, concentrou parte dessa movimentação, com 68 milhões de pessoas. Só em agosto foram 11 milhões e meio de passageiros, sendo 8 milhões e 900 mil em voos internos. O ministro de Portos e Aeroportos, Tomé Franca, detalha o que significam esses números.
14: E o que esses números mostram para a gente? Que a aviação brasileira está crescendo, que mais gente está viajando de avião e, claro, que precisamos continuar investindo para que esta curva de crescimento continue avançando nos próximos anos.
13: O transporte de cargas acompanhou o ritmo de expansão do setor. Em agosto, foram transportadas 121.500 toneladas de mercadorias. De janeiro a agosto, o transporte aéreo acumulou 922.500 toneladas de cargas. Os dados fazem parte do relatório de demanda da oferta da Agência Nacional de Aviação Civil, ANAC, divulgado todo mês. O levantamento reúne informações sobre a movimentação de passageiros e cargas e sobre a demanda e a oferta dos mercados domésticos e internacional. Reportagem Cleide Lopes.
2: E quem vai viajar de avião nos próximos meses precisa ficar atento às novas regras para casos de atraso, cancelamento ou interrupção de voos.
0: A ANAC, Agência Nacional de Aviação Civil, atualizou as informações que as companhias aéreas devem fornecer aos passageiros.
15: A Agência Nacional de Aviação Civil atualizou as regras para transporte aéreo de passageiros. Com a mudança, o consumidor deverá ser informado já na compra da passagem de que um voo pode sofrer alterações por condições meteorológicas, requisitos de segurança ou outros fatores. Em caso de imprevisto, a empresa deverá comunicar o passageiro por canais digitais, informar a previsão de partida, as opções de reacomodação e como acessar a assistência material. Os direitos à alimentação, hospedagem e transporte continuam valendo. Depois de 2 horas de espera, a companhia deve oferecer alimentação. Se a espera ultrapassar 4 horas e houver necessidade de pernoite, também devem ser oferecidos hospedagem e transporte de ida e volta. Em situações excepcionais, quando a empresa não conseguir fornecer diretamente a assistência, o passageiro poderá ter despesas necessárias e razoáveis reembolsadas, mediante comprovação dos gastos. O pagamento deve ser feito em até 7 dias. As novas regras passam a valer em até 30 dias e, em caso de problema, o passageiro deve procurar primeiro a companhia aérea. Se não resolver, pode registrar reclamação na plataforma ANAC Passageiro, no endereço gov.br/ANAC. Com locução de Thaís de Araújo, reportagem Pablo Mundim.
2: A publicidade em ambiente digital ganha novas regras para proteger o consumidor de conteúdos publicitários enganosos, abusivos ou fraudulentos.
0: É o que prevê portaria publicada hoje pelo Ministério da Justiça e Segurança Pública, em conjunto com a Secretaria de Comunicação Social da Presidência da República.
2: A portaria estabelece regras para anúncios impulsionados, ou seja, aqueles que são patrocinados e veiculados por redes sociais e outras plataformas que hospedem conteúdo de terceiros.
0: Na prática, as plataformas com mais de de 1 milhão de usuários ativos serão obrigadas a manter um repositório público para que a população consiga pesquisar quem pagou pelo anúncio, quanto foi gasto, o público-alvo, o número estimado de destinatários alcançados e outras informações.
2: E os provedores deverão manter essas informações por pelo menos 1 ano após a veiculação.
0: De mulheres pode começar de um jeito que parece inofensivo, uma promessa de emprego, de uma vida melhor ou até de ajuda financeira.
2: Por isso, é importante ficar de olho e desconfiar de situações suspeitas.
0: Hoje, 23 de setembro, é o Dia Internacional contra a Exploração Sexual e o Tráfico de Mulheres e Crianças. Data para reforçar a prevenção e lembrar que qualquer pessoa pode ajudar denunciando.
16: O tráfico humano é um crime que viola os direitos humanos e afeta a dignidade das pessoas, atingindo de forma desproporcional mulheres e meninas, em especial para fins de exploração sexual e trabalho análogo à escravidão. Esse crime tem se tornado uma ameaça global, já que as redes criminosas estão cada vez mais sofisticadas com o uso da internet e ferramentas tecnológicas, estruturas que ultrapassam fronteiras, como explica Anitta Cunha Monteiro, coordenadora geral de prevenção à violência contra as mulheres do Ministério das Mulheres.
17: Quando chega a situação de total vulnerabilidade, não consegue sair facilmente para não perceber que de fato estão em uma situação que é considerada crime.
16: No último ano, a Unidade Nacional de Enfrentamento do Tráfico Internacional de Pessoas e do Contrabando de Imigrantes atuou em mais de 1.100 processos judiciais. 216 pessoas foram denunciadas à Justiça. Desse total, 79 pessoas respondem por tráfico internacional de seres humanos em casos que envolvem quase 300 vítimas identificadas. A Coordenadora Geral de Enfrentamento ao Tráfico de Pessoas e Contrabando de Imigrantes do Ministério da Justiça e Segurança Pública, Marina Bernardes, faz um alerta para que as pessoas não sejam vítimas.
18: A principal ferramenta é a informação. É receber uma proposta que parece muito boa para ser verdade, que você não tem muita informação ali das condições do trabalho, ou que oferecem pagar tudo, as passagens, hospedagem, buscar, checar as fontes, desconfiar se essas ofertas, essas promessas vêm principalmente por redes sociais, que hoje é o principal meio, né?
16: O dia 23 de setembro foi instituído pela Organização das Nações Unidas como o Dia Internacional contra a Exploração Sexual e o Tráfico de Mulheres e Crianças. A porta de entrada para denunciar o crime são os Disque 100 e 180. Com locução de Edinaldo Júnior, reportagem Cleide Lopes.
2: Vítimas de violência passam a contar com um protocolo integrado de atendimento entre as áreas de segurança pública e saúde.
0: A medida, sancionada hoje, vale para mulheres, crianças, adolescentes e pessoas em situação de vulnerabilidade.
2: Pela nova lei, o primeiro atendimento deve ser feito por um profissional de segurança pública, que deve garantir o encaminhamento imediato da vítima para uma unidade pública de saúde e o registro da ocorrência.
0: Os profissionais de saúde e segurança deverão receber treinamento específico e periódico para oferecer um atendimento que evite a chamada revitimização, ou seja, que a pessoa tenha que passar novamente por situações de sofrimento ao relatar o que aconteceu.
2: O protocolo prevê ainda atendimento médico imediato e informações à vítima sobre direitos e acesso a serviços especializados.
0: Muita gente, a Libras, língua brasileira de sinais, é a principal forma de se comunicar, estudar, trabalhar e ter acesso a serviços e direitos.
2: Por isso, garantir o uso da Libras também é garantir inclusão e autonomia para as pessoas surdas.
0: Atualmente, existem mais de 300 línguas de sinais em todo o mundo, utilizadas por cerca de 70 milhões de pessoas.
2: Hoje é o Dia Internacional das Línguas de Sinais, uma data que reforça a importância de uma comunicação que seja acessível a todos.
0: Você que está acompanhando A Voz do Brasil está entendendo tudo o que eu falo porque compartilhamos o mesmo idioma. Agora imagine uma comunidade inteira que se comunica com a mesma riqueza de detalhes, sentimentos e agilidade, mas usando o olhar, as mãos e as expressões do rosto em vez da voz. Isso é a Libras, a língua brasileira de sinais. Ela é reconhecida por lei e tem uma gramática própria, com regras de frases e estruturas tão complexas quanto o português. Mas você sabe sabia que nem sempre esse tipo de linguagem foi aceita? Quem explica é Neide Lins, que trabalha como intérprete da língua brasileira de sinais aqui na empresa Brasil de Comunicação.
19: Os surdos, eles foram durante muitos anos obrigados a oralizar, que é a falar mesmo sem estar escutando, né? Inclusive teve o Congresso de Milão em 1880, onde alguns estudiosos se reuniram para discutir a língua de sinais, e nesse congresso foi definido que a sinalização não deveria ser feita, deveria ser feita a oralização. E foi um retrocesso muito grande, né, para a comunidade surda, onde ela foi proibida de sinalizar. Inclusive, em vários casos, era utilizado, inclusive, amarrar as mãos dos surdos para que eles não sinalizassem durante o ensino.
0: Atualmente, existe a Política Nacional de Educação Bilíngue de Surdos, que busca promover a qualificação das redes de ensino em todo o país. O objetivo é garantir o direito de todos, como disse Marisa Dias Lima, coordenadora geral bilíngue da Educação Básica e Educação Superior no Ministério da Educação. Como ela é surda, vamos ouvi-la pela voz da intérprete Luciane Bresciani.
20: Essa política tem como objetivo qualificar e assegurar a oferta e também da educação bilíngue de surdos, garantindo o acesso à educação, pensando também a permanência dos indivíduos e uma educação de qualidade.
0: Segundo o Censo Escolar de 2024, há cerca de 60 mil matrículas de surdos na educação básica no país. Eles podem estudar em colégios bilíngues ou inclusivos. Nos bilíngues, os estudantes aprendem Libras como a língua principal. Já nas escolas inclusivas, o professor dá a aula e o intérprete faz a interpretação para o aluno surdo. Foi em uma unidade como essa que Alexandre Mastroianni estudou. Apesar das dificuldades, ele conta que a experiência foi interessante para ter contato com outros alunos. Vamos ouvir a entrevista de Alexandre na voz do repórter Edinaldo Júnior.
21: Lá dentro da escola pública tinha intérpretes e eu percebi que às vezes era complicado. Mas era muito bom ter intérprete, era positivo. Mas o problema principal para mim era o professor, porque o professor não dava muita atenção para os alunos com deficiência de forma geral. O professor era direto na fala, fala o tempo todo. Então quem é ouvinte consegue, e às vezes o tradutor não conseguia acompanhar tudo.
0: A Política Nacional de Educação Bilíngue de Surdos prevê também ações de formação inicial e continuada para profissionais da educação, em articulação com as instituições federais de ensino e colaboração entre os entes federados. Reportagem, Márcia Fernandes.
22: Em 2026, o Disque 100 registrou mais de 12 mil violações de direitos humanos contra pessoas com deficiência auditiva e surdez.
2: O Disque 100 oferece atendimento em Libras por videochamada.
22: E para facilitar a perícia médica, o INSS vai garantir a presença de intérpretes de Libras, a língua brasileira de sinais, para pessoas com deficiência auditiva que precisarem desse apoio.
23: Pessoas com deficiência que precisam passar por perícia médica do INSS agora têm direito à participação de intérpretes de língua brasileira de sinais, a Libras, quando esse recurso for necessário para garantir a comunicação.

0: poderá resultar na apuração de responsabilidade administrativa. A nova norma entrou em vigor na data de sua publicação e substitui uma portaria de 2022. Cláudio Mário Carvalho, para a Voz do Brasil.
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2: Fique agora com o Minuto do TCU. Em seguida, as notícias do Poder Judiciário e do Congresso Nacional. Boa noite.
1: Boa noite para você. Até amanhã.
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4: O Tribunal de Contas da União avaliou as políticas de inclusão digital no Brasil e identificou problemas que dificultam o planejamento e a coordenação das ações. O levantamento mapeou mais de 400 iniciativas do governo federal, estados e municípios, além de ações da iniciativa privada e organizações da sociedade civil. Cerca de 86% das residências brasileiras têm acesso à internet. Mesmo assim, 28 milhões de brasileiros não usavam a rede em 2025. O TCU aponta que a inclusão digital não se restringe apenas ao acesso. Também envolve a qualidade da conexão, o custo do serviço e a capacidade de usar as tecnologias. Em parceria com o IPEA, o Instituto de Pesquisa Econômica Aplicada, o Tribunal desenvolveu uma ferramenta que permite avaliar políticas e identificar riscos de exclusão digital. 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
1: TCU, fiscalização a serviço da sociedade. Você vai ouvir agora notícias do Poder Judiciário.
5: Supremo decide que mães biológicas ou adotantes terão direito à licença maternidade remunerada.
6: STJ define que homem poderá voltar a conviver com animal de estimação após fim do relacionamento com a ex-companheira.
5: Justiça Eleitoral confirma punição por impulsionamento de propaganda eleitoral.
6: Boa noite, eu sou o Arthur Filho.
5: E eu sou Walter Lima.
6: Supremo Tribunal Federal assegura todas as mães biológicas ou adotantes licença maternidade remunerada de 120 dias, prorrogável por mais 60, independentemente da natureza do vínculo trabalhista ou funcional.
5: A licença maternidade é um direito trabalhista que assegura às mulheres grávidas ou após o parto, ou ainda após a efetiva adoção, um período de afastamento do trabalho destinado para que elas se dediquem aos cuidados com o recém-nascido, à recuperação pós-parto e à formação e ao fortalecimento dos vínculos familiares com a criança adotada.
6: Homem poderá voltar a conviver com cadela de estimação após fim de relacionamento com ex-companheira.
5: Mas o Superior Tribunal de Justiça, o STJ, afastou a guarda compartilhada do pet. Fátima Uchoa.
7: Ao reformar decisão do Tribunal de Justiça do Distrito Federal que havia determinado a reintegração da posse do animal à tutora, o STJ reconheceu a posse conjunta e a divisão de despesas com o animal durante a relação e mesmo após o fim dela. Apesar de considerar possível estabelecer um sistema de custódia compartilhada do pet entre o ex-casal, o STJ afastou a aplicação da guarda compartilhada por entender que os animais são considerados bens, ainda que de natureza especial como seres vivos e, portanto, não poderiam ser enquadrados nas regras do direito de família. O relator foi o desembargador convocado Luiz Carlos Gamboge.
6: Justiça determina a comprovação da origem de cassiterita ligada a garimpo na terra indígena Yanomami em Roraima.
5: A decisão é fruto da ação ajuizada pelo Ministério Público Federal, Lucas Lopes.
8: Na liminar, a Justiça determinou que a empresa White Solder Metalurgia e Mineração Limitada e a Cooperativa de Produtores de Estanho do Brasil deixe de comprar, receber, registrar ou vender cassiterita sem documentos que comprovem a origem legal do minério. Além disso, ambas as empresas deverão apresentar à Justiça, em até 30 dias, uma relação completa das compras do minério realizadas desde 2021. Em caso de descumprimento, será aplicada multa diária de R$50 mil para cada ré, além de multa diária de R$20 mil por atraso na entrega dos relatórios e periódicos, que deverão ser entregues a cada 3 meses à Justiça e ao MPF.
6: O Tribunal Superior Eleitoral confirmou

0: uma punição por impulsionamento de propaganda eleitoral negativa contra adversários políticos.
1: Nessa terça-feira, os ministros confirmaram decisão do Tribunal Regional Eleitoral do Rio Grande do Norte, que aplicou multa aos candidatos a prefeito e vice-prefeito de São Gonçalo do Amarante, Vitor Struck.
2: A decisão confirma a aplicação da multa de R$10.000 a Jaime Calado Pereira dos Santos e Flávio Henrique de Oliveira, eleitos em 2024, aos cargos de prefeito e vice-prefeito de São Gonçalo do Amarante. Por maioria, o TSE reiterou o entendimento já consolidado da corte de que a propaganda eleitoral negativa na internet é proibida, tanto na pré-campanha quanto no período eleitoral. E que o impulso funcionamento de conteúdos com caráter negativo em plataformas como Facebook e Instagram gera a aplicação de multa.
0: A Justiça do Trabalho do Pará determinou o fim do assédio eleitoral a terceirizados em Santarém.
1: Eles tinham de apoiar nas próprias redes sociais um candidato a deputado estadual, Samanta Flor.
3: O Ministério Público do Trabalho denunciou uma servidora da Secretaria de Turismo do Pará responsável pelos terceirizados que atuam no Centro de Convenções Sebastião Tapajós. Segundo o MPT, o apoio ao candidato teria sido associado à manutenção dos empregos. A Justiça do Trabalho do Pará proibiu a prática e a servidora foi afastada. O Estado foi multado em R$10.000, além de R$5.000 por trabalhador prejudicado.
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0: E você, uma boa noite.
1: Boa noite e até amanhã.

0: Começa agora. Senado lança pesquisa sobre violência contra a mulher com deficiência. Comissão analisa a criação de política de incentivos à fabricação de motores. Já indagado lhe propõe auditoria e audiência pública sobre edital de concessão na BR-364. Boa noite. Uma pesquisa inédita sobre a violência contra a mulher com deficiência foi apresentada na Comissão de Direitos Humanos. Repórter Patrícia Oliveira.
1: Os resultados da pesquisa do Data Senado mostram que 60% das brasileiras com deficiência sofreram alguma agressão antes dos 30 anos. Em 65% dos casos, o agressor é o marido ou companheiro. Quase a metade das mulheres com deficiência estão mais vulneráveis à violência patrimonial. E 39% sofreram violência sexual, seguida de agressões físicas, morais e psicológicas. A senadora Mara Gabrilli, do PSD de São Paulo, apresentou proposta para garantir prioridade para mulheres com deficiência vítimas de violência nas contratações públicas de serviços. A ideia é oferecer mais autonomia para essas mulheres que são muito dependentes do agressor. E 83% delas não denunciam a agressão.
2: A independência econômica, as redes de apoio e relações sociais das mulheres com deficiência ficam gravemente comprometidas. Isso faz com que meninas e mulheres com deficiência estejam expostas a maiores riscos de violência.
1: A pesquisa também revelou que apenas 31% das vítimas com deficiência buscaram uma delegacia especializada e 19% delas tiveram a medida protetiva descumprida pelo agressor.
0: O projeto que cria a política de incentivo à fabricação de motores pode ser votado na Comissão de Infraestrutura. O objetivo é a substituição de importações e estímulos para o desenvolvimento de tecnologias sustentáveis no país. Repórter César Mendes.
3: A proposta prevê linhas de crédito específicas e condições favoráveis para empresas que fabricam motores e seus componentes. O objetivo é fortalecer a indústria nacional, reduzir a dependência de produtos importados e estimular a inovação tecnológica voltada a motores de veículos elétricos, híbridos e movidos a biocombustíveis. Relator, o senador Laércio Oliveira, do Progressistas de Sergipe, elogiou a previsão de estímulos para a instalação de unidades produtivas em regiões menos industrializadas do país.
4: Merece destaque a preocupação da proposição com o desenvolvimento regional e com a desconcentração econômica.
3: O texto estabelece também ações de capacitação profissional em áreas como engenharia, manufatura avançada e gestão da produção industrial.
0: O edital de concessão na BR-364 pode ser tema de auditoria e audiência pública. São 887 quilômetros entre as cidades de Cuiabá, capital matogrossense, e Vilhena, em Rondônia. Repórter Pedro Pincer.
5: O senador Jaime Bagatoli, do PL de Rondônia, apresentou um requerimento que solicita uma audiência pública para discutir os termos técnicos e regulatórios, além da viabilidade econômico-financeira de um edital de concessão da Rota Agrocentral. O edital, aprovado pela Agência Nacional de Transportes Terrestres no último dia 3, prevê um leilão em 17 de dezembro. A concessão abrange 887 quilômetros de trechos das rodovias entre as cidades de Cuiabá, capital matogrossense, e Vilhena, em Rondônia. O requerimento questiona a proporção entre as tarifas e as melhorias previstas.
6: Uma região tão distante, tão longe dos grandes centros consumidores. Vamos guardar essa concessão. Não podemos deixar que esse custo seja árduo sobre a população do norte do Brasil, sendo uma única rodovia federal saindo de Cuiabá até o Rio Branco do Acre.
5: O senador também apresentou um requerimento que solicita ao Tribunal de Contas da União uma auditoria sobre o processo licitatório do edital de concessão.
0: A nova ligação entre Brasil e Paraguai faz parte do caminho que pretende aproximar o centro-oeste brasileiro dos portos do Oceano Pacífico. A ponte entre Porto Murtinho, em Mato Grosso do Sul, e Carmelo Peralta, no Paraguai, agora tem nome oficial. A estrutura integra a Rota Bioceânica, corredor que pretende reduzir tempo e custos no transporte de mercadorias até a Ásia. Repórter Henrique Nascimento.
7: Uma nova ligação entre o Brasil e o Paraguai passa a levar o nome de um dos defensores da integração entre os dois países. A ponte Heitor Miranda dos Santos liga Porto Murtinho, em Mato Grosso do Sul, a Carmelo Peralta, no Paraguai, e integra a rota bioceânica. O projeto, que deu origem à lei, foi relatado no Senado por Nelsinho Trage, do PSD de Mato Grosso do Sul. Ele destacou que a rota bioceânica pode diminuir a distância percorrida pelas exportações destinadas ao mercado asiático.
8: Você vai economizar 14 dias de viagem, 8 mil quilômetros marítimos a menos, redução de até 40% no frete. Dos produtos que sairão desses países, Brasil, Paraguai, Argentina e Chile, para ir até o continente asiático.
7: A ponte está em fase final de construção e a previsão é que seja inaugurada até o próximo ano.
0: Nova lei publicada hoje determina que órgãos de saúde e de segurança devem contar com protocolo integrado para atender vítimas de estupro e outras formas de violência física contra mulheres, crianças, adolescentes e pessoas em situação de vulnerabilidade. O texto estabelece regras para o acolhimento, atendimento médico, preservação de provas e realização de perícias, além de medidas para evitar a revitimização quando a vítima é exposta a novo sofrimento ou constrangimento ao buscar ajuda na saúde, polícia ou justiça. O relator do projeto que deu origem à lei foi o senador Jaime Campos, do União de Mato Grosso. Ele argumenta que as regras unificadas contribuem para um atendimento mais humanizado e tornam mais efetivo o dever do Estado de proteger pessoas em situação de vulnerabilidade.
9: A integração entre diversos órgãos envolvidos favorece maior celeridade e eficiência na atuação estatal, com reflexos positivos na prevenção da impunidade e na proteção das vítimas.
0: Também foi publicado no Diário Oficial da União a lei que concede o título de capital nacional do basquete ao município de Franca, em São Paulo. A proposta que originou a lei foi relatada pelo senador astronauta Marcos Pontes, do PL de São Paulo. Ele observou que Franca é reconhecida pela relação histórica com o basquete desde a década de 1940, quando a modalidade passou a fazer parte da identidade local. O parlamentar acrescentou ainda que o basquete não se limita apenas ao esporte, mas mobiliza a cultura, a economia e até a geração de empregos locais.
10: Mais do que tradição esportiva, o basquete de Franca configura verdadeiro patrimônio cultural e econômico. O esporte mobiliza escolas, projetos nacionais, categorias de base, academias, estabelecimentos de comércio, gerando empregos diretos e indiretos e fomentando o turismo esportivo.
11: Eleições 2026.
0: Eleitor que não puder votar no dia da eleição pode justificar a ausência para evitar punições da Justiça Eleitoral. Essa justificativa pode ser feita presencialmente ou pelo celular no aplicativo e-título. Repórter Márcio Maturana.
12: Como muitos brasileiros, a militar do Exército Andréia Pereira Cerdeira não vai estar perto da sua sessão eleitoral no dia 4 de outubro. Isso já aconteceu outras vezes, mas neste ano Andréia acredita que vai ser mais simples justificar a ausência.
13: Nas vezes anteriores eu tive que ir até uma sessão para fazer a justificativa, mas agora tem, assim, está um pouquinho mais fácil, a gente consegue fazer isso pelo aplicativo, então evita que a gente tenha que se locomover, né, sair no dia da eleição, procurar um lugar que possa fazer a justificativa.
12: Quem preferir justificar presencialmente pode levar um documento com foto até uma mesa receptora de justificativa em locais divulgados pelos cartórios eleitorais. A punição por faltar e não justificar é multa de até R$3,51. Enquanto ela não for paga, o cidadão fica impedido de emitir passaporte, carteira de identidade e inscrever-se em concurso público.
0: Com trabalhos técnicos de Eliseu Caires, o Jornal do Senado fica por aqui. Acompanhe agora as notícias da Câmara dos Deputados. Boa noite.
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0: educação aprova a proposta que visa reduzir a evasão escolar.
1: Boa noite. Avança na Câmara o projeto de lei que cria uma política nacional de combate à evasão escolar. A reportagem é de Maria Neves.
2: A Comissão de Educação da Câmara dos Deputados aprovou o projeto que institui a Política Nacional de Educação e Combate à Evasão Escolar. Como explica o autor, deputado Amon Mandel, do Republicanos do Amazonas, o objetivo da política é garantir a permanência dos estudantes no ensino básico por meio de ações integradas da União, dos estados e dos municípios. A proposta determina que o Ministério da Educação será responsável por coordenar a política e deverá criar mecanismos para identificar o risco de evasão e abandono escolar. Dentre os principais fatores que contribuem para a evasão, cita frequência irregular à escola, histórico de repetência e situação de vulnerabilidade social. De acordo com o relator na Comissão de Educação, deputado Tarcísio Mota, do PSOL do Rio de Janeiro, essas medidas são importantes principalmente para as populações mais vulneráveis.
3: A gente tem, infelizmente, ainda muitas crianças e jovens que estão fora da escola ou estão fora da idade correta na escola. Portanto, a criação de um programa nacional de enfrentamento à evasão escolar é decisivo. Que o governo da União preste assistência técnica e financeira, estabeleça diretrizes, regras, acompanhamento e monitoramento. A gente espera que, dessa forma, as famílias brasileiras tenham condições de que as crianças, jovens e adultos estejam na escola.
2: Ainda de acordo com o projeto, sempre que identificar algum risco de abandono escolar, o sistema de ensino deverá promover a busca ativa do aluno. Esse trabalho poderá ser feito em parceria com conselhos tutelares e a rede de assistência social e deverá incluir visitas domiciliares e notificação dos responsáveis em até 5 dias úteis depois da identificação da ausência prolongada do estudante da sala de aula. A proposta prevê também que sempre que detectado risco de evasão, a instituição deve adotar um plano individualizado de atendimento ao aluno. O apoio deverá contar com ações como atendimento pedagógico suplementar, reforço escolar e encaminhamento a programas de transferência de renda e proteção social. O projeto estabelece ainda que a União deverá prestar assistência técnica e financeira a estados e municípios. Para isso, terá de priorizar aqueles com maiores índices de evasão e repetência, menor índice de desenvolvimento da educação básica, populações em situação de vulnerabilidade social e localização em regiões remotas, especialmente no Norte e no Nordeste. A proposta que institui a Política Nacional de Educação e Combate à Evasão Escolar ainda será analisada pelas Comissões de Finanças e Tributação e de Constituição e Justiça. Se aprovada nas duas, poderá seguir para análise do Senado. Da Rádio Câmara de Brasília, Maria Neves.
4: Educação. Projeto de Júnior Mano, do PSB do Ceará, cria um programa com condições excepcionais de renegociação de débitos do FIES. Segundo o deputado, o objetivo é permitir que estudantes com contratos firmados entre 2012 e 2017 possam também renegociar suas dívidas.
1: A proposta de Júnior Mano prevê descontos de até 100% sobre encargos, abatimentos para pagamentos à vista, parcelamento em até 180 vezes e a suspensão temporária de cobranças judiciais. O texto estabelece ainda reduções adicionais para profissionais da educação, saúde, segurança e assistência social.
4: A instituição de regras de transparência para o financiamento público de eventos e shows é o objetivo de projeto de Miguel Ângelo, do PT de Minas Gerais. Pela proposta, a contratação de artistas exigiria detalhamento dos valores e comprovação de que o gasto não vai prejudicar áreas essenciais como saúde e educação.
1: Miguel Ângelo esclarece que o texto não estabelece teto de gastos ou interferência na escolha das atrações, focando apenas na prestação de contas. A medida obrigaria também a divulgação detalhada de cachês, custos logísticos e fontes de custeio nos portais oficiais de transparência.
5: Direitos Humanos.
4: A Câmara aprovou um projeto que proíbe condomínios de multar pessoas com deficiência por perturbação de sossego. A repórter Paula Bittar explica quando a medida se aplica.
6: A Comissão de Constituição e Justiça da Câmara aprovou um projeto que proíbe condomínios de aplicar multa por perturbação do sossego a pessoas com deficiência. A medida é válida apenas para os casos de comportamentos relacionados diretamente à deficiência da pessoa. O texto insere no Estatuto da Pessoa com Deficiência o dever dos condomínios de garantir o tratamento compatível à deficiência do morador, bem como de promover o equilíbrio entre o direito à moradia e à harmonia coletiva. A proposta que proíbe condomínios de aplicar multa por perturbação do sossego a pessoas com deficiência segue agora para o Senado Federal. Da Rádio Câmara, de Brasília, Paula Bittar.
1: Proposta que estabelece recursos mínimos para o Sistema Único de Assistência Social contou com voto favorável de Tiririca, do PSD de São Paulo. O projeto vincula parte da receita corrente líquida da União, dos Estados, do Distrito Federal e dos municípios ao financiamento do SUAS.
4: Pelo texto aprovado na Câmara com o apoio de Tiririca, o percentual mínimo começa em 0,3% no primeiro ano após a publicação e chega a 1% no quarto ano de implementação. A medida busca dar continuidade ao financiamento dos serviços de proteção social.
5: Segurança Pública.
1: Projeto em debate na Câmara quer a punição para criminosos que expulsam moradores de suas casas. A repórter Mônica Tati explica.
7: Proposta em debate na Câmara dos Deputados quer transformar em crime a prática de expulsar moradores de suas residências mediante violência. O projeto também prevê punições para quem coagir moradores a colaborar com atividades criminosas, impor cobranças ilegais a comerciantes ou famílias, ou utilizar o monitoramento eletrônico clandestino. Segundo o autor, deputado Capitão Alden, do PL da Bahia, o objetivo é impedir que facções criminosas ou grupos armados dominem grandes áreas através do terror e da violência contra moradores e comerciantes. O Código Penal já prevê os crimes de ameaça, constrangimento ilegal e esbulho possessório, mas nenhum desses dispositivos reflete a gravidade da expulsão de moradores, segundo o capitão Alden.
8: Famílias inteiras são expulsas de suas próprias casas sob ameaça de morte, muitas vezes porque se recusaram a colaborar com criminosos, porque possuem parentes policiais ou porque esses parentes pertencem a uma outra facção rival, ou simplesmente porque o tráfico decidiu tomar aquele imóvel. Na prática, essas organizações criminosas passaram a exercer um poder paralelo, dominando territórios, confiscando imóveis e impondo regras pela força.
7: Pelo projeto, o crime de expulsão de moradores por meio de violência, grave ameaça ou intimidação praticada por organizações criminosas será punido com reclusão de 8 a 12 anos e multa. Será enquadrado no mesmo crime quem pichar ou sinalizar imóvel com ordens de desocupação, participar de ordens de expulsão, destruir ou invadir imóveis para coagir moradores a sair, obrigar pessoas a praticar atos ilícitos, exigir o pagamento de taxas de moradores ou comerciantes e instalar e operar clandestinamente sistemas de vigilância eletrônica. A pena poderá ser aumentada em 1/3 se a vítima for pessoa idosa, criança, pessoa com deficiência ou mulher chefe de família. O projeto também agrava a punição de pichações que transmitam mensagens relacionadas a crimes, exaltação de organizações criminosas, racismo, preconceito ou incitação ao consumo de drogas. Nesse caso, a pena passa a ser de 12 meses a 2 anos de detenção e multa. A proposta que criminaliza a expulsão de moradores e comerciantes de suas propriedades mediante o uso de violência já foi aprovada pela Comissão de Segurança Pública e Combate ao Crime Organizado e deve ser votada por mais 3 comissões antes de seguir para o plenário da Câmara. Da Rádio Câmara de Brasília, Mônica Tati.
4: Olival Marques, do Podemos do Pará, é favorável à proposta de emenda à Constituição que integra União, Estados, Distrito Federal e municípios em ações de segurança. A proposta inclui a coordenação do Sistema Único de Segurança Pública, mantendo as competências dos entes federativos.
1: A PEC também amplia a atuação da Polícia Rodoviária Federal para o policiamento de rodovias, ferrovias e hidrovias federais. O texto, que tem apoio de Olival Marques, prevê ainda que a corporação auxilie forças estaduais a pedido dos governadores, além de atuar em situações de calamidade ou desastre.
4: Delegado Fábio Costa, do PP de Alagoas, defende a aprovação de projeto que determina que bens usados na prática de atividades ilegais e apreendidos pelo Estado passem para o poder público. A medida alcança, por exemplo, bens empregados no tráfico de drogas e no desmatamento.
1: Delegado Fábio Costa avalia que a medida pode desestimular práticas ilícitas ao atingir o patrimônio do criminoso. Relator da matéria na Comissão de Segurança Pública, o parlamentar aponta que os bens poderão ser usados na fiscalização de infrações que motivaram a apreensão.
4: Projeto de Vicentinho Júnior, do PSDB do Tocantins, torna obrigatório o uso de tornozeleira eletrônica por agressores que descumprirem medidas protetivas da Lei Maria da Penha. A proposta fixa um perímetro de 500 metros para o disparo do alarme.
1: De acordo com Vicentinho Júnior, a monitoração eletrônica deixa de ser facultativa e passa a ser exigida em caso de reincidência. Para o deputado, a medida garante tempo para que a mulher possa reagir e buscar proteção, além de acionar os órgãos de segurança.
5: Desenvolvimento Regional.
4: Silas Câmara, do Republicanos do Amazonas, votou a favor do projeto que cria regras para resolver disputas territoriais entre municípios vizinhos. A mudança dos limites dependerá de estudo de viabilidade e de consulta à população por meio de plebiscito.
1: O texto apoiado por Silas Câmara permite que parte do território de um município seja incorporada a outro, sem a criação de uma cidade. A proposta busca facilitar a definição dos limites municipais para evitar problemas na prestação de serviços públicos às populações das áreas envolvidas.
5: Economia.
4: O empreendedorismo feminino tem uma frente parlamentar que defende seus interesses no Congresso. A repórter Silvia Munhato traz mais informações sobre as principais medidas defendidas pelo colegiado.
9: A Frente Parlamentar pela Mulher Empreendedora lançou o Pacto pelo Empreendedorismo Feminino com o objetivo de obter o apoio do Estado e da sociedade para as políticas públicas voltadas para o setor, ou seja, ultrapassar a barreira dos governos, tornando as políticas permanentes. É o que explicou a coordenadora da Frente, a deputada Anne Ortiz, do PP do Rio Grande do Sul, em entrevista ao programa Painel Eletrônico da Rádio Câmara. A frente busca a aprovação do projeto que atualiza o teto dos microempreendedores individuais, MEI. O governo quer aumentar o máximo de faturamento anual para que uma empresa possa ser MEI de R$ 81 mil para R$ 110 mil em 2027 e R$ 140 mil em 2028. A correção evita que a empresa perca os benefícios de enquadramento como MEI caso seu faturamento aumente. Outro projeto importante para a frente é o Marco do Empreendedorismo Feminino, que, segundo a deputada Anne Ortiz, quer facilitar o acesso ao crédito para o público feminino.
10: Esse marco que nós estamos construindo é para que as mulheres tenham mais acesso ao crédito e a capital, até porque, inclusive, as mulheres hoje não conseguem ter tanto acesso ao crédito. O Sebrae também faz uma parceria muito grande com a gente, nos trouxe esses números, que muitas vezes não conseguem ter recurso, né, para buscar esse capital, não conseguem ter fiador, não conseguem cumprir com as exigências, mesmo que o público feminino seja muito melhor pagador, né?
9: A deputada afirmou ainda que é preciso ter políticas diferenciadas para as nanoempreendedoras, que têm rendimento até a metade do MEI, cerca de R$ 40 mil por ano. Neste caso, seriam importantes ações que visassem a sobrevivência das empresas, como atividade de educação financeira. Da Rádio Câmara de Brasília, Silvia Munhato.
1: Grace Elias, do PL de Minas Gerais, apresentou o projeto que institui uma política de fomento, incentivo e promoção do empreendedorismo feminino. A proposta estabelece eixos para incentivar negócios com foco no aumento da autonomia econômica, no acesso a capacitações e na inovação.
4: O texto de Grace Elias prevê prioridade de atendimento para empreendedoras em situação de vulnerabilidade social. Na avaliação da deputada, a medida busca reduzir barreiras históricas no ambiente de negócios e impulsionar a geração de renda para as mulheres.
1: A J. Albuquerque, do PP do Ceará, é favorável à adesão do Brasil à Convenção Internacional de Hong Kong para a reciclagem segura de navios. Ele explica que o acordo estabelece normas para o desmonte sustentável de embarcações, assegurando a proteção ambiental e a salvaguarda dos trabalhadores.
4: A J. Albuquerque acredita que a medida vai atrair investimentos para a criação de estaleiros verdes na costa brasileira e qualifica o país para disputar o mercado global de reciclagem naval. Para ele, o alinhamento às diretrizes da Organização Marítima Internacional gera empregos e fortalece o setor portuário nacional.
5: Agricultura.
1: Marcelo Álvaro Antônio, do PL de Minas Gerais, sugere a criação do programa de apoio à logística do apicultor e do meliponicultor. O deputado defende incentivos fiscais para a compra de veículos utilitários novos de fabricação nacional para o setor.
4: Marcelo Álvaro Antônio defende a alíquota zero de IPI e redução de 40% no PIS/COFINS para produtores rurais cadastrados. O deputado alega que o acesso a veículos adequados é um dos principais gargalos enfrentados por pequenos apicultores e pela agricultura familiar.
5: Meio ambiente.
1: A Câmara analisa a obrigatoriedade de telhados verdes em novos edifícios públicos. O repórter José Carlos Oliveira nos conta como está o debate sobre a proposta.
11: A Câmara dos Deputados analisa o projeto de lei que obriga a instalação dos chamados telhados verdes em novos edifícios públicos e em novos empreendimentos residenciais construídos com recursos públicos. Também prevê incentivos fiscais e de crédito para a adoção voluntária dessa medida pela iniciativa privada. Na prática, os telhados verdes são uma cobertura de substrato e vegetação instalada no topo dos prédios. Autor da proposta, o deputado Fred Linhares, do Republicanos do Distrito Federal, destaca a vantagem dessa técnica para enfrentar, pelo menos localmente, os efeitos do aumento da temperatura do planeta em tempos de mudanças climáticas.
12: Existem estudos que demonstram o benefício aí dos telhados verdes no conforto térmico, nas edificações e também na retenção de água da chuva. E é importante deixar claro que o telhado verde sozinho não vai resolver o problema das enchentes ou do calor nas cidades, mas é uma ferramenta importante para tornar nossas construções e nossas cidades mais preparadas para os problemas que o Brasil já enfrenta hoje. Se o clima está mudando, a forma como a gente constrói também precisa evoluir.
11: No caso dos prédios públicos, o projeto de lei deixa claro que a obrigatoriedade só poderá ser dispensada com a apresentação de parecer técnico assinado por engenheiro, arquiteto ou urbanista que ateste a impossibilidade de instalação das coberturas vegetadas. O texto foi aprovado na Comissão de Meio Ambiente, onde a relatora, a deputada Duda Salaber, do PSOL de Minas Gerais, ressaltou que os telhados verdes funcionam como uma espécie de colchão térmico. Ela citou estudos que constataram queda média de 4 graus Celsius nos picos de temperatura durante o dia, quando essas coberturas vegetadas eram comparadas com os tetos convencionais. A proposta de obrigatoriedade de telhados verdes em novos edifícios públicos e de incentivos para a adoção da medida nos prédios particulares ainda vai passar pela análise das comissões de desenvolvimento urbano, de finanças e tributação e de Constituição e Justiça. Da Rádio Câmara de Brasília, José Carlos Oliveira.
5: Últimas notícias.
4: O jornal Câmara dos Deputados, que foi gravado hoje em Minas Gerais, nos estúdios da Rede Câmara Sete Lagoas, dentro do projeto O Brasil na Voz, vai ao ar na próxima sexta, dia 25.
1: E na sexta-feira, a equipe do jornal Câmara dos Deputados estará em Vitória da Conquista, na Bahia, para mais uma gravação itinerante da Voz do Brasil.
4: Lado a lado, um âncora da Rádio Câmara de Brasília e um âncora da emissora local vão apresentar as notícias relacionadas a...

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0: Olá, boa noite. Mais uma vez estamos juntos para recordar grandes momentos através da música. O Love Night está começando com uma seleção especial de flashbacks que continuam emocionando até hoje. São canções que fizeram história e que nunca saíram da nossa memória. Seja muito bem-vindo. Vamos à primeira música da noite. 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
1: Roxette, Crash Boom Bang.

0: George Michael, Careless Whispers. Continue na sintonia do Love Night. Tem uma pequena pausa agora, mas logo estaremos de volta com aquela seleção romântica que combina com a sua noite.
1: 20 horas e 42 minutos.
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7: 20 horas e 53 minutos.
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8: A noite continua e o amor também. O Love Night está de volta com mais músicas inesquecíveis para acompanhar seus momentos mais especiais. Fique com a gente.
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8: Michael Jackson, I Just Can't Stop Loving You.